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10: 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Abrindo esse bloco com Tom Odell, Another

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2: Rio Lewis revelou que está basicamente surdo após quase 9 anos convivendo com a doença de Menin. Em recente entrevista, o vocalista do Rio Lewis and the News, de 76 anos, contou que usa um implante coclear em um ouvido e um aparelho auditivo no outro, o que lhe permite entender conversas, mas não ouvir música da forma como antes. O cantor explicou que já havia perdido a audição do ouvido direito décadas atrás, mas o diagnóstico da doença em 2018 agravou a sua condição. Desde que tornou público esse diagnóstico, Rio Lewis interrompeu as apresentações ao vivo. Seu trabalho mais recente, com Rio Lewis and the News, é o álbum Weather, lançado em 2020.

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3: Hora certa. 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
9: Os fãs do Queen terão que esperar um pouco mais por um possível retorno aos palcos. Em recente entrevista, o Roger Taylor e o Adam Lambert afirmaram que não há planos para uma nova turnê da banda em 2026. Segundo Taylor, uma volta depende principalmente de Brian May, que aos 78 anos tem priorizado a saúde, a família e evita fazer planos de longo prazo. O guitarrista também já demonstrou preocupações com a realização de shows nos Estados Unidos e tem sido mais seletivo em relação a grandes festivais. Adam Lambert, que divide os palcos com o Queen desde 2012, reforçou que não há apresentações marcadas. Eles são meus chefes. Se chamarem para uma turnê, eu aceito na hora. Apesar da pausa, o Queen segue ativo, preservando seu legado. Por enquanto, não existem shows oficiais do Queen, mas Adam Lambert, confirmados para 2026. E a banda mantém em aberto a possibilidade de um futuro retorno, sem estabelecer qualquer previsão.

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11: O Queens of Stone Age está de volta com Easy Street, o seu primeiro single inédito desde o álbum In Times New Roman de 2023. A faixa recém-lançada mistura violão, sintetizadores psicodélicos e uma sonoridade orgânica, além de contar com a participação especial da cantora Nick Lane. Segundo Josh Hume, a música foi gravada de forma espontânea, sem metrônomo e mantendo pequenas imperfeições. Easy Street também ganhou um videoclipe oficial, dirigido por Tony Wolski, que acompanha Home fugindo de personagens inusitados em uma história que celebra justamente aqueles que costumam ser vistos como excluídos.

0: procura da batida perfeita.
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Brasília, amanhã de quinta-feira, começando aqui na Conexão UXFM, hoje 16 de julho de 2026. Seja muito bem-vindo ao Café Passado, que está começando agora aqui na programação da UXFM. A gente vai com muita música, clássicas do pop rock nacional e internacional. Principais informações e manchetes desta manhã para a nossa região serrana. Condição, como é que se comportará o tempo hoje? Temos a expectativa de uma virada grande no tempo em todo o estado do Rio Grande do Sul a partir desta quinta-feira. Mas o dia promete ainda ser de tempo seco e temperaturas em elevação na serra. Seja muito bem-vindo ao Café Passado. Convido você a interagir a partir de agora, então, com a programação do Café através do WhatsApp. Está liberado para você encaminhar sua mensagem para o 54 9671 1065. Manda aí sua mensagem. Convido já para você colar no nosso perfil lá no Insta, @UDSFM. Pode seguir também, @Johnny Zanotto. Interaja também através da rede social. A quinta-feira amanhecendo, mais uma vez belíssima, assim como ontem, com tempo mais aberto, pouca nebulosidade no céu, uma condição um pouco mais alaranjada nessa manhã, né? Um laranja puxando até pro rosa, tá bonito amanhecer na Serra Gaúcha. Pra você que tá na estrada, pra você que já tá circulando, uma ótima manhã, uma grande quinta-feira pra todos nós. E a gente começa o café de hoje nessa vibe aqui, ó, chutando a porta completamente.

Acordou? 7:10, temperatura marcando 11 graus em Caxias do Sul. Temos 11 em Caxias, 10 em São Marcos, 12 graus em Veranópolis nessa manhã de quinta-feira. Nova Petrópolis marcando 15 graus. Bom dia para você, quinta de sol e calor. Temperatura pode chegar a 22 graus na região serrana nessa quinta-feira, que antecede uma virada drástica no tempo na região de Caxias do Sul. A tarde, portanto, será amena na região, serve de trégua antes, então, dessa nova frente fria. Bom, no trânsito temos uma movimentação incomum na BR-470, bem no entroncamento com a ERS-446 em Carlos Barbosa, no trevo aí que vai para Barão. Tem um relato aí de congestionamento e lentidão naquele trecho. Atenção você, motorista. Movimentação já bastante intensa também na BR-470, trecho entre Bento Gonçalves e Garibaldi. Empréstimo de 450 milhões em Caxias fica para pós-recesso. Grana técnica será usada para manter serviços essenciais e não para cobrir rombo atual de 235 milhões de reais. Ministro Alexandre de Moraes homologa acordo com o ex-prefeito de Farroupilha, que foi punido. Fabiano Feltrin terá de prestar 150 horas de serviço comunitário e fazer curso sobre democracia. Mulher é presa em Caxias por vender emagrecedor proibido. Polícia Civil apreendeu ampolas contrabandeadas de tirzepatida em clínica estética interditada no San Vito. Agora 7:12, bom dia. Temperatura marcando 11 graus em Caxias do Sul.

Sublime com Wrong Away. Antes tocou, rolou Raimundos, Eu Quero Ver o Oco. Agora 7h15, bom dia, 10 graus em São Marcos, 11 graus em Bento Gonçalves. Tarifaço de Trump faz Bento perder vendas de imóveis para os Estados Unidos. Americanos caem para quarto lugar entre compradores do Polo Gaúcho após novas taxas da Casa Branca. Projeto Reciclos recolhe mais de uma tonelada de lixo na Serra. Iniciativa ecológica da Galvanotec reverte dinheiro de plástico PET e PP reciclados para escolas em Carlos Barbosa. Nova fase de obras bloqueia via no desvio Risso em Caxias. Substituição de drenagem na Avenida Alexandre Risso muda rotas e bloqueia tráfego até sexta-feira. Atenção, motorista que se desloca pelo desvio Risso. Aliás, trânsito em Caxias do Sul já tá zoadaço lá na 122, né? Especialmente aí no entroncamento com a 453, próximo a Codeca, Brinós, com trânsito bem lento e pontos de lentidão.

Manezinho de Floripa, das Aranha, Vagabundo Confesso, agora 7h20, bom dia, 11 graus a temperatura em Caxias do Sul, alerta de vento acima de 90 km por hora e granizo no Rio Grande do Sul, instabilidade extrema traz risco de supercélulas e microexplosões severas a partir de amanhã. Marca de alfajor Hermano amplia a fábrica em Caxias do Sul. Empresa dobra a área produtiva no bairro Nossa Senhora das Graças e é de olho no mercado de exportação. Idoso de 61 anos é atropelado por moto na 122. Acidente com vítima ocorreu no fim da tarde de ontem no trecho da rodovia em São Gotardo. No trânsito, movimentação já bastante intensa de saída de Caxias do Sul, sentido Farroupilha pela 453. Tem trânsito lento do Shopping Világio até o Mart Center. Na saída de Caxias também pela perimetral Bruno Segala, sentido centro, próximo ao viaduto dos Bugs. Trânsito lento por lá também, por isso atenção motora. 721.

pop mais rock de todos os tempos, Michael Jackson, Black or White. Eu lembro do lançamento dessa música do Fantástico, né? Com a participação do Macaulay Culkin. Na época, Superastro, Esqueceram de Mim. 7h24, bom dia, 11 graus em Caxias do Sul, Juventude contrata atacante paraguaio e nega zagueiro. Luiz Amarilla chega do Cerro Porteño por empréstimo, enquanto diretoria descarta novos nomes do Palmeiras. Polícia investiga agressão contra a criança autista em Bento Gonçalves. Suposto caso de violência física e psicológica dentro de escola revolta pais e vai parar na delegacia. Matéria especial do portal NB Notícias. Transbordo de Bento Gonçalves é autuado por crime ambiental. Patrulha da Brigada constata falhas em licença, mas lixo municipal segue funcionando por ser serviço essencial. BR-116 em Caxias do Sul, com trânsito bastante intensificado, especialmente à altura do Delásia, sentido centro, e também na região mais ao sul da BR-116 em Caxias, no entroncamento com a Perimetral Sul, tem trânsito bastante carregado, não chega a congestionar, mas requer atenção do motorista que circula por aquela região nesta manhã. 7h25.

0: Journey at the Disco, Don't Frighten Me With a Good Time. 7h29, bom dia, quinta-feira de transição, hein, turma? O dia começa bem, né, com sol, marcas bem agradáveis, especial em Caxias do Sul e região Vai-Vinho. Aliás, começamos o dia com 11 graus, como a gente cria casca ou acostuma com o tempo, né? 11 graus e tá de boaça, pessoal comemorando temperaturas agradáveis. Pode chegar a 22 graus no período da tarde, aí sim com sensação de calor, né? O céu vai ganhando nuvens aos poucos, mas a chance de chuva durante o dia é quase zero para a serra, né? Se for alguma chuva, vai ser uma pancada bem isolada. E só no finzinho da noite, madrugada de sexta-feira, aí sim nós temos aquela mudança no tempo, né? Não se engane, uma frente fria pesada, carregada de calor e umidade, está subindo pelo sul e pela fronteira oeste com risco de granizo, ventos mais de 90 km por hora, potencial de microexplosões. Aliás, temos um alerta laranja em atividade para o estado do Rio Grande do Sul, segundo a Defesa Civil. O bicho vai pegar de verdade para nós aqui na Serra, mas para sexta-feira é o que aponta a meteorologia, tá? Principalmente no sábado. A instabilidade avança com tudo para o norte, trazendo tempestades severas, raios, muita água. Para se ter uma ideia, os meteorologistas alertam um acumulado de chuva até o dia 26, pode ser de impressionantes 300 milímetros. Aliás, nada mais nos impressiona, mas o alerta está ligado. Em alguns pontos do estado estão podendo chegar a 300 milímetros, é o que aponta a Defesa Civil. Então a dica é, aproveite hoje de tarde para dar aquela conferida em calha, garantir que está tudo firme no telhado, né? Puxar a roupa para fora, abrir as janelas, porta dos roupeiros, se prepara psicologicamente porque o fim de semana promete ser debaixo d'água. Então, juízo, fiquem seguros. 11 graus em São Marcos, 11 Caxias, Bento, Veranópolis marcando 12, Nova Petrópolis na região das Hortênsias marcando 15 graus nessa manhã ensolarada na Serra Gaúcha, 29 para as 8.
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1: Caramba, trânsito zoado hoje, hein? Especial em Caxias do Sul. Temos aí dois relatos de acidentes. Um para BR-470, trecho de Garibaldi, onde o mapa de trânsito mostra uma dificuldade de movimentação, especialmente desde a subida da Xandão até a JBS. Relato de ouvinte pra gente aqui no WhatsApp, que tem uma colisão em frente à Havan, tem acidente de trânsito em frente à Havan na 453, saída de Caxias do Sul. Por isso, você motorista, preste atenção. Local com grande acidentalidade, né? Esse trecho aí em frente ao Mat Center, à Havan, ocorre acidente diariamente nesse trecho. Muita atenção, então, o trânsito tá ruim por lá, especialmente no sentido Caxias, na verdade, tá? Seguindo aqui com as informações do trânsito, a CSG está com equipes na pista e o ponto mais complicado hoje fica por conta do sistema Parisiga na RSC 287, entre os quilômetros 15 e 20, de Montenegro a Triunfo, fluxo intercalado para obras de asfalto. Para quem circula entre Garibaldi e Barbosa, tem pista estreita. O estreitamento de pista na BR-470, dos quilômetros 220 ao 232, trecho do Castelo Benvenuti até a tenda do Jeremia, vai rolar pintura e sinalização ao longo de todo o trecho. Já na IRS-122, fluxo fica afunilado em vários pontos importantes. Tem estreitamento em Caxias, entre a próxima aí a Volvo, né, e também a Scania, entre a de Pessoa e a Brás Diesel, entre 74 e 75. No quilômetro 72, também em Farroupilha, trânsito flui em meia pista na altura da Mantomac, quilômetro 62, e também no quilômetro 39 ao 50. Obras de talude também deixam pista estreita em São Vendelino, Bom Princípio e Flores da Cunha. Na IRS 240, cuidado deve ser entre São Léo e Portão. Faça a sua parte. Reduza a velocidade perto dos operários, mantenha a distância do carro da frente e boa viagem.
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1: Esse é o Café Passado, muito bom dia, 22 para as 8, 9671-1065 é o WhatsApp, mandei sua mensagem. 9671-1065. Agora está na hora da participação do magnífico reitor da Universidade de Caxias do Sul, professor Asdrúbal Falavinha.
2: Na Universidade de Caxias do Sul, acreditamos que todo conhecimento começa com uma boa pergunta e encontra seu verdadeiro valor quando melhora a vida das pessoas. Eu sou Asdrúbal Falavinha, reitor da UCS. Vamos pensar juntos sobre a Copa do Mundo. Por que equipes repletas de grandes estrelas às vezes não conseguem vencer, enquanto outras, aparentemente menos talentosas, chegam ao título? Sabemos que talento é importante, mas sozinho não basta. O talento ganha jogos, mas o trabalho em equipe, campeonatos. As grandes conquistas acontecem quando talentos individuais se transformam em inteligência coletiva e compromisso com um objetivo comum. Na universidade, isso também se repete. Uma grande universidade necessita do trabalho colaborativo constante de seus excelentes professores, pesquisadores, estudantes e colaboradores. Esta é a missão da UCS: formar profissionais competentes e capazes de construir comunidades mais fortes, mais humanas e mais inovadoras. Porque, assim como nas equipes, a sociedade evolui quando pessoas colocam seus talentos a serviço do bem comum. 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Até a próxima semana.
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Moonfriend Sons com Little Lion Man. 17 para as 8, 11 graus. 12 graus em Caxias do Sul, tempo bom, uma bela manhã de quinta-feira, um belo amanhecer. Bento lança Refis 2026 para a renegociação de IPTU e taxas. O programa de recuperação fiscal do município oferece descontos em dívidas geradas até o fim de 2025. Universidade de Caxias do Sul, Campus Bento, aprova projeto federal de saúde focado no clima. Iniciativa de fomento do SUS visa combater impactos de emergências climáticas e ambientais na Serra. Caxias do Sul bate recorde de inadimplência em 5 anos. Levantamento da CDL mostra mais de 156 mil moradores no SPC. Bancos concentram maioria das dívidas. Atenção para trânsito ruim na RSC 453. Altura aí do Mart Center, em frente à Havan, tem atendimento ao acidente. O trânsito é complicado nos dois sentidos da rodovia.

Beatles, Penny Lane, 13 para as 8, temperatura marcando 12 graus em Vera City, ou do lado de lá da ponte, ou Veranópolis. 12 graus em Vera, 11 em Bento, 12 em Caxias do Sul. Rio Grande do Sul projeta 300 milímetros de chuva com risco de alagamentos. Acumulados históricos previstos até o dia 26 acendem alerta vermelho em vários municípios do estado. Prefeitura de IP dá prazo para donos fazerem calçadas. Proprietários de terrenos da rua Luiz Augusto Branco têm até o dia 15 de agosto para pavimentar passeios públicos. Antônio Prado cedia encontro gaúcho de bombeiros civis. Município acolhe o primeiro evento estadual de forças de socorro voluntárias com apoio da Corporação do Rio Grande do Sul. Caxias do Sul lidera ranking nacional de implante anticoncepcional. Cidade bate recorde proporcional no país com a colocação de mais de 1.800 implanon em 2026.

One Republic, Feel Again. Agora 8 para as 8. Estado autoriza obras em 43 quilômetros da rodovia vital aqui na região serrana. Asfalto novo e contenção de encostas começam nesta semana na IRS 431, rodovia que liga Bento Gonçalves a Dois Lajeados, caminho mais comum para transitar entre Bento Gonçalves e Guaporé. Defesa de professor demitido por charge vai à justiça em Bento. Advogados contestam decisão do prefeito de manter punição máxima e exigem reintegração de cargo. Gramado faz alerta de cuidados após encontrar escorpião. Vigilância do município orienta a comunidade sobre primeiros passos de segurança e higiene após a aparição do inseto. Federação altera a data do jogo decisivo da final da Copa Federação Gaúcha de Futebol. O clube e torcedores se reorganizam então após remarcação oficial da partida, que vale o título da competição entre Gramadense e Brasil de Pelotas. Cine de Caxias do Sul oferece 99 vagas de emprego nesta quinta-feira. Oportunidades de trabalho e vagas de carteira assinada estão abertas para captação de currículos neste dia 16. No mercado financeiro, o dólar fechou ontem estável, valendo R$5,07. Euro com uma leve alta de 0,4%, valendo agora R$5,82. Bitcoin operando em queda, 0,66%, valendo R$328.010. O índice Bovespa encerrou o pregão de ontem em queda, 0,36%, fechando o pregão em 176.010 pontos.

0: o Jonathan Zanotto, agradeço a sua companhia, a sua audiência. Café Passado volta amanhã, a partir das 7. Serviço, informação e música pra você nessa primeira hora do dia da Conexão XFM. Eu volto na sequência, depois do intervalo cultural, pra tocar o play. Agora 8:02. Bom dia.
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2: Ux FM conectada com o que move você. 8 e 2, 12 graus a temperatura em Caxias nessa manhã de quinta-feira, 16 de julho. Eu sou o Jonathan Zanotto por aqui, então a partir de agora a gente vai com muita música, pitadas de informação e serviço até às 11 da matina com o Play Ux FM. Você segue interagindo, continua mandando sua mensagem pra cá no 54 9671 1065, 9671 1065. Segue lá no Insta, cola no nosso perfil em @uxfm, segue, participa das promoções que sempre rolam na nossa página, então @uxfm, ou pode me seguir também por lá, @dionizanotto, fique à vontade para interagir através das redes sociais. Começando por aqui o play dessa manhã de quinta-feira com Nando Reis, a dupla Nando Reis e Marisa Monte, essa parceria que regravou pra você. Guardei Amor, Nando Reis, aliás, contou, ele tem um perfil dele no Instagram e conta a história de várias músicas que ele escreveu ao longo da sua magnífica carreira. E essa música tem um amor especial para mãe, um amor de mãe contém essa música, diz o próprio Nando Reis. Confere aí.

0: Sisters, Stuck on You, Brad com If, Morrissey, Every Day's Like Sunday, Nando Reis e Marisa Monte. Pra você, Guardei Amor. XFM agora 8h27.
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3: Uma das vozes mais marcantes dos anos 80, o Huey Lewis, abriu o coração sobre as consequências da doença de Meniere e revelou que hoje está basicamente surdo. Em entrevista, o vocalista do Huey Lewis and the News contou que convive há quase 9 anos com uma perda auditiva severa e que atualmente utiliza um aparelho auditivo num ouvido e no outro tem um implante coclear, popularmente conhecido como ouvido biônico. Lewis explicou que já havia perdido completamente a audição do ouvido direito há cerca de 35 anos e desde então vivia apenas com o esquerdo. O diagnóstico em 2018 da doença, que é um distúrbio que pode provocar perda auditiva, zumbido e crises de vertigem, mudou tudo. Huey Lewis anunciou publicamente o diagnóstico em 18, desde então precisou interromper sua carreira nos palcos. Seu trabalho mais recente com o Huey Lewis and the News foi o álbum Weather, lançado em 2020.

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1: 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UX FM agora 28 para as 9.

0: 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Peter Born and John com Young Folks. Identidade Lissamania. Might Might Boston, The Impression That I Get. Pet Shop Boys, Se a Vida É. Sombra com 12 to 12. E Friend, Operation, Port Trial. Fechando por aqui a primeira hora do Playux FM, agora 5 para as 9.
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11: Muito antes de se tornar uma das maiores vozes do metal sinfônico, Tarja Turunen já tinha uma referência bem definida, Bonnie Tyler. Em entrevista à revista Metal Hammer, a ex-vocalista do Nightwish revelou que Total Eclipse of the Heart foi a primeira música que realmente a marcou na infância e despertou sua vontade de cantar. Tarja lembrou que cresceu em uma casa cercada de música. Os pais gostavam de cantar, o irmão mais velho tocava bateria e violão, mas foi a interpretação rouca e poderosa de Bonnie Tyler que chamou sua atenção. Na mesma entrevista, a cantora também revelou outras influências que moldaram sua trajetória. Para ela, Bohemian Rhapsody do Queen é a melhor música de todos os tempos e ainda exaltou a voz de Whitney Houston. Segundo ela, tem todos os álbuns da Whitney, gravações ao vivo. O álbum Whitney é incrível, uma voz emocionante, disse Tarja Turunen.

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1: Conectada com o que move você, o XFM, 9 horas em ponto, 12 graus a temperatura na rede, 13 graus, vamos lá, 13 graus a temperatura na Serra Gaúcha amanhã desta quinta-feira, 16 de julho. O tempo é bom, tempo aberto, sol brilhando, alguma nebulosidade ao horizonte. Dia de aproveitar para atividades ao ar livre, até porque a partir da manhã teremos uma mudança mais drástica no tempo em todo o estado, em especial na Serra Gaúcha. No estado começa hoje a mudança, né? Já chove em partes da fronteira. Aqui para a Serra Gaúcha, a expectativa é que à noite, madrugada e a sexta-feira, a mudança ocorra de forma mais drástica. Portanto, 9671-1065. 9671-1065. Manda aí sua mensagem para cá no nosso WhatsApp. Cola lá no nosso Insta, @uxfm. Para abrir mais uma leva de sons por aqui, tem Luminers com So Long.

0: Strokes Last Night, Nando Reis Daqui Por Diante, Bachman Turner Overdrive, Hold Back the Water, Oasis Live Forever, Lumineers com So Long. O que você afirma agora? 9h28.
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13: Madonna alcançou mais um marco histórico em sua carreira com a estreia de Confessions 2, ou Confessions Second, o primeiro lugar da Billboard 200. A cantora conquistou seu 10º álbum número 1 nos Estados Unidos. A marca a coloca ao lado de Beatles, Taylor Swift e Drake como os únicos artistas a reunir pelo menos 10 líderes ou 10 lideranças, tanto na principal parada de álbuns quanto na principal parada de singles da Billboard. Embora o feito reúna duas listas históricas da publicação, elas medem desempenhos diferentes. A Billboard 200 classifica os álbuns de maior sucesso nos Estados Unidos, enquanto a Hot 100 acompanha o desempenho das canções no mercado norte-americano.
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14: A decisão da Copa do Mundo está definida. No domingo, às 16h, Espanha e Argentina disputam o título no MetLife Stadium, em Nova Jersey. A Espanha garantiu vaga na final ao vencer a França por 2-0. A Fúria busca o segundo título mundial, 16 anos depois da conquista de 2010. Já a Argentina confirmou presença na decisão com uma vitória emocionante sobre a Inglaterra nesta quarta-feira. Os ingleses saíram na frente, mas a seleção sul-americana empatou e marcou nos acréscimos, garantindo a virada por 2-1. Agora, os argentinos defendem um título conquistado em 2022 e tentam levantar a quarta taça da história. Além do duelo em campo, a final tem clima de grande espetáculo. A cerimônia de abertura contará com Laura Pausini, Robbie Williams e Nicole Scherzinger. No intervalo, nomes como Justin Bieber, Madonna, Shakira e o BTS comandam um show especial. com as informações da Copa do Mundo 2026, Douglas Barreto.
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1: Conectada com o que move você, Ux FM 25 para as 10.

0: 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Killers com Mr. Brightside, Ganga Jang, Initiation, Bob Marley, Redemption Song, Charlie Brown Jr., Senhor do Tempo, Cooks com Naive e Bon Iver, Can't Stop the River. Cooks FM agora, 3 para as 10.
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4: Na 122, há vários pontos com estreitamento de pista, entre São Sebastião do Caí, Bom Princípio, São Vedelino, Farroupilha, Caxias do Sul e Flores da Cunha, por causa de obras e serviços de manutenção. Na 240, entre São Leopoldo e Portão, também tem estreitamento de pista. Já na 287, entre Montenegro e Triunfo, o sistema é de pare e siga. E na BR-470, entre Garibaldi e Carlos Barbosa, atenção à sinalização por causa de trabalhos na pista.
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7: O mapa da música nos Estados Unidos está menos concentrado. Relatório Luminate 2026, divulgado pela parceria oficial de dados da Billboard, mostra que a categoria R&B Hip Hop perdeu terreno no primeiro semestre, enquanto dance eletrônica e a música country ampliam sua presença entre os ouvintes. A sondagem mede R&B e Hip Hop dentro de uma única categoria. O volume de streams de áudio desse bloco caiu 1,7% em relação ao mesmo período do ano passado. Na análise da Billboard 200, que considera vendas e streaming no desempenho dos álbuns, a participação recuou 41% no primeiro semestre de 23% para 30% em 2026. Isso não significa, porém, que o gênero tenha deixado o topo. Foram aproximadamente 180 bilhões de streams nos Estados Unidos, quase um em cada quatro, mantendo R&B e hip hop como a categoria mais ouvida do país, à frente do rock, pop, country e música latina.

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1: Conectado com o que move você, o Ux FM 10 e 3, 14 graus, a temperatura na região serrana, muito bom dia, uma ótima quinta-feira, o tempo é bom, hein? Céu aberto, sol brilhando, temperatura em elevação, podendo chegar a 24, 25 graus no período da tarde desta quinta-feira, antes da virada drástica no tempo no estado do Rio Grande do Sul. 96711065, esse é o WhatsApp para você interagir e participar da programação do Play até às 11 da manhã. Abrindo mais um bloco com Harry Styles.

0: Robots com Rich Boys, Canvas, Asas, Rod Merlin, Maré de Sorte, Legião Urbana 16, Bob Sinclair, Give a Little Love e Harry Styles, Aperture. 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
6: Os fãs brasileiros de Lily Allen podem ficar tranquilos. Apesar das mudanças anunciadas na turnê West and Grow, a apresentação da cantora no Primavera Sound São Paulo continua confirmada. A artista reduziu parte da agenda norte-americana, transferindo alguns shows de arenas para teatros e espaços menores, além de cancelar uma das datas previstas no Canadá. Segundo o comunicado divulgado nas redes, a turnê será mantida e ainda ganhou uma nova apresentação em Seattle. As alterações afetam apenas parte da etapa pela América do Norte.

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3: Muito bem, neste sábado ocorre mais uma edição em Bento Gonçalves do jantar da Comenda Eles na Cozinha. Eu converso agora com Maria Lúcia Gava Severo, que fala um pouquinho de mais dessa edição, presidente da Liga de Combate ao Câncer de Bento Gonçalves. Lembrando sempre que esse evento, ele busca trazer recursos para a manutenção das atividades da entidade no município, uma entidade tão importante que auxilia tanto as pessoas que fazem o tratamento oncológico, as pessoas que fazem o tratamento e os familiares, os acompanhantes. Maria Lúcia, mais uma vez, para a gente falar um pouquinho sobre a Comenda, que é um sucesso, e esse ano, mais uma vez, promete ser um sucesso em Bento Gonçalves.
4: Com toda certeza, Jonathan. E olá, Jonathan. Olá a todos que nos escutam. Sim, está prometendo, sim, ser um sucesso. Os pratos, como sempre, e a cada ano eles vão se esmerando cada vez mais e se superando. Dá para escolher qualquer prato. E o público confirmando suas presenças, olha, nós estamos chegando no limite já. Nós estamos agora com listas de espera, né? E a atração também será muito bonita. É um italiano, cantor italiano, né? Que está sendo patrocinado pela Avan. E a Avan que está trazendo ele para a Liga de Combate ao Câncer. Então, são músicas, aquelas músicas tradicionais, né, de que fizeram tanto sucesso e continuam românticas, bonitas, porque são poesias, eu digo, cantadas. Então nós estaremos ali com o senhor Luciano Bruno, italiano, que vem então se apresentar neste evento com grande honra, com grande carinho. Nós estamos recebendo ele para abrilhantar essa festa e para presentear as pessoas que ali estarão confraternizando com a Liga, se solidarizando com a nossa causa. É tão importante receber esses amigos para a Liga de Combate ao Câncer, que nos reforça, não só no aspecto, no âmbito financeiro, que com certeza nos dá um sustento muito grande, né, para a manutenção dos nossos trabalhos, dos nossos atendimentos aqui, uma vez que a Liga faz todo um direcionamento de prevenção propriamente dita, ajuda nos diagnósticos precoces e também aquela ajuda medicamentosa que muitas vezes não é completo com o SUS. Então, a Liga ajuda nesse setor também, sem falar na hospedagem que a gente tem aqui, que é para o paciente de outras cidades que vem, para evitar assim o vai e vem, o desgaste, né, que isso passa para essa pessoa, que ele concentre toda essa energia para o seu tratamento, bem como também para um assistente também, né? Sem cobrança de nada, com dietas especiais também, todo esse cuidado que nós temos aqui dentro da Liga e também aqui no Centro Assistencial Andressa Ziatoli.
3: Bom, a gente lembra que Bento Gonçalves é uma referência oncológica para a região Uva e Vinho e por isso recebe muita gente de fora para fazer esse tratamento via SUS, já que o Hospital Taquini tem esse centro de referência e a Liga oferece então todo esse suporte para as pessoas que estão em tratamento e para seus familiares, conforme disponibilidade, agendamento, enfim. Só entrar no site da Liga e saber mais. Maria Lúcia, sobre o jantar, sobre a comenda ainda. Expectativa de quantas pessoas, alguma novidade, mudanças de cozinhas, o que a gente pode adiantar?
4: Não, assim, a expectativa é sim chegarmos na marca, com essa lista de espera, a marca de 1.500, sendo que o pessoal de serviços e tudo mais, nós atingiremos 1.800 pessoas. Então, nós Estamos com 15 cozinhas, sendo que cada qual vai fazer para 100 pratos, e as outras cozinhas que não estão, né, no evento, como cozinheiros, como cozinha, eles estão nos patrocínios, né, e também com a presença das empresas deles dentro do jantar. Caso é também da Moverg, Sindimóveis, Dalmobile, Orquídea, enfim. Temos ali empresas grandiosas, fortes, que continuam com a gente sempre, muito embora não estejam com suas cozinhas. Mas, como estava te dizendo anteriormente, é tão importante ter esse apoio de todos eles. Mas eu acredito que ver essas pessoas lá no nosso evento é que nos dá uma força ainda maior como seres humanos, como voluntárias. E aqui nós vivenciamos situações às vezes difíceis, mas a força de vocês é que nos impulsiona. E colocamos vocês, a intenção de vocês, nesses atendimentos. Então, por isso que é tão importante para nós o retorno financeiro, sim, mas a presença de todos, que nos fortalece muito.
3: Aproveitando que eu estou com a Maria Lúcia, então, conversando sobre a Liga e sobre o evento deste sábado na Fundapark, com ingressos praticamente esgotados já. Quem tiver interesse, corre falar com a Liga para se encaixar na fila de espera, né, Maria Lúcia? O evento Comenda Eles na Cozinha é um dos eventos. Um outro evento que já está ficando tradicional em Bento é o Brechó. Tem o Brechó da Liga. Quais são outros eventos que devem ocorrer até o final do ano, Maria Lúcia?
4: Pois não, nós temos os vários brechós ali já programados, né? Nós temos agora em agosto teremos também, será o Brechó, e em agosto teremos um evento grandioso com autoridades no setor de saúde do centro do país, até internacional, aqui em Bento, que nós vamos proporcionar isso para a comunidade, para os profissionais da saúde aqui em Bento Gonçalves. E depois também nós teremos o Bazar Natalino, que é o comércio de confecções, de material natalino confeccionada pelas voluntárias e também para uso contínuo, né, doméstico, dentro de casa, guardanapos, toalhas, enfim, para o seu dia a dia. São peças lindas, feitas com muito carinho e com uma finalidade tal, né, de congregar toda essa comunidade, todo junto ao nosso voluntariado. E teremos também várias ações internas aqui, fortalecendo o voluntariado e fortalecendo as pessoas que aqui vêm em busca de ajuda. Estamos com uma programação que, no momento adequado, a gente vai informando para que as pessoas também participem, né?
3: Você pode seguir as redes sociais da Liga de Combate ao Câncer de Bento Gonçalves e saber de todas as atividades também, das atividades que a Liga proporciona para as pessoas aqui em Bento e região. Agradecer a Maria Lúcia pela participação, dar o parabéns por mais um evento grandioso como é a Comenda Eles da Cozinha, e boa sorte.
4: Ah, muito obrigado, que conto com vocês, conto com a presença de vocês, comunidade querida de Bento Gonçalves, né? Estaremos juntos, sim, no sábado, dia 18 de julho. Eu vou contar para vocês, o Jonathan vai fazer o cerimonial, então vai ser, assim, todo ele muito especial. Tá bem? Um grande abraço a todos, obrigado, Rádio Ux, por estar sempre caminhando conosco.

0: de todos os tempos, Nath Ruth, Sorriso Rei, o Rapa, o Salto, Alex em Sierra com Scarecrow, Offspring, Make It Alright, and Go Back Delivery, Living Color com Glamour Boy. Fechando por aqui, mais uma edição do Play Ux FM. Play volta às 13 horas com o Luciano Petrolini. Na sequência, você fica com o Ux FM Revista. Sou Jonathan Zanotto, me despeço por aqui. Eu tô de volta amanhã cedinho com o café no sexto da Ux FM. Forte abraço, uma ótima quinta-feira, 4 para as 11.
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8: O ator Sam Neill, conhecido mundialmente por interpretar o Dr. Alan Grant em Jurassic Park, morreu de pneumonia. A informação foi confirmada pelo assessor de longa data do ator, o Philip Grant. O ator de 78 anos morreu na última segunda-feira. A família informou que vai realizar uma cerimônia reservada na fazenda de Neill, na Nova Zelândia. Com uma carreira de mais de 5 décadas, Sam Neill também atuou em produções como O Piano e Peaky Blinders. Nos últimos anos, ele enfrentou um linfoma e chegou a anunciar que estava em remissão após um tratamento inovador contra o câncer. Mesmo após a doença, o ator deixou 4 filmes prontos, que serão lançados nos próximos meses. 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
2: Ux FM conectada com o que move você, está no ar, Ux FM Revista desta quinta, com muita música e informação. Eu sou Douglas Barreto, falo direto do campus da Ux para a Conexão Ux FM e para toda a Serra Gaúcha. Não esquece de seguir a gente nas redes sociais, @UxFM e @DougBarreto. Passa lá também no nosso site, está muito legal. uxfm.com.br e você também pode interagir pelo 54-996-71-1065. Agora 11 horas e 2 minutos, 17 graus é a temperatura aqui na Serra e vamos iniciar o programa de hoje com uma sonzeira, Ted's Lose Control.

0: FM, o melhor do pop rock de todos os tempos, Sheryl Crow, fechando o primeiro bloco do Revista. Ainda rolou Alice Merton, Timbis, Tom Petty, Tame Impala, e começamos o bloco com Ted Swings. Graus neste momento aqui na Serra, a tarde de hoje promete muito sol e céu aberto. Em Caxias do Sul, os termômetros chegam aos 24 graus. Em Bento Gonçalves, máxima de 26, em Vacaria, tarde ensolarada e máxima de 23 graus. Na região das Hortências, máxima de 24. Já no litoral norte, em Torres, a nebulosidade deixa o clima um pouco mais ameno, com máxima de 18 graus. Em Porto Alegre, dia quente, com máxima de 27. Vamos olhar o final de semana. Sábado será de calor escaldante, com 32 graus em Porto Alegre e 27 graus em Gramado. Porém, prepare-se, porque a nossa central meteorológica alerta que no domingo o tempo vira. Uma frente fria chega trazendo chuva forte e vento para a capital e também para toda a Serra Gaúcha. 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
0: O vocalista do Oasis, Liam Gallagher, voltou a chamar atenção nas redes sociais após a eliminação da Inglaterra na Copa do Mundo. Depois da derrota por 2-1 para a Argentina na semifinal, o cantor criticou o técnico Thomas Tuchel e disse que falta sabedoria das ruas ao futebol inglês. Segundo Liam, a equipe está técnica demais e precisa dar mais liberdade aos jovens jogadores. Conhecido pelas postagens diretas, Liam também respondeu a um brasileiro que criticou a escolha de Wonderwall como música que embalou a seleção inglesa na Copa. O cantor rebateu com uma ofensa em inglês, dizendo que o assunto não dizia respeito ao internauta. 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
0: A decisão da Copa do Mundo está definida. No domingo, às 16h, Espanha e Argentina disputam o título no MetLife Stadium, em Nova Jersey. A Espanha garantiu vaga na final, ao vencer a França por 2-0. A Fúria busca o segundo título mundial, 16 anos depois da conquista de 2010. Já a Argentina confirmou presença na decisão com uma vitória emocionante sobre a Inglaterra nesta quarta-feira. Os ingleses saíram na frente, mas a seleção sul-americana empatou e marcou nos acréscimos, garantindo a virada por 2-1. Agora, os argentinos defendem um título conquistado em 2022 e tentam levantar a quarta taça da história. Além do duelo em campo, a final terá clima de grande espetáculo. A cerimônia de abertura contará com Laura Pausini, Robbie Williams e Nicole Scherzinger. No intervalo, nomes como Justin Bieber, Madonna, Shakira e o BTS comandam um show especial. Com as informações da Copa do Mundo 2026, Douglas Barreto.
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1: Ux FM conectada com o que move você, agora 24 para o meio-dia. E você tem vontade de realizar trabalho voluntário? No final de agosto, a Universidade de Caxias do Sul realiza o Circuito Voluntário, uma ação promovida pela UX Extensão e pelo programa UX Comunidade. O objetivo é reunir a comunidade acadêmica e regional para participar de ações gratuitas voltadas a diversidades, a diversas áreas. E no dia 16 de julho, a história da música reúne datas marcantes. Em 1970, o Creedence Clearwater Revival lançou o clássico álbum Cosmo Factory. Em 1982, Billy Idol estreou sua carreira solo. Já em 1996, a banda Placebo lançou seu primeiro álbum, marcando o rock alternativo dos anos 90. E a data também lembra a morte do guitarrista Johnny Winter, em 2014, um dos grandes nomes do blues rock. E hoje também é aniversário de Stuart Copeland, baterista do The Police. Ele completa 74 anos. Vamos com The Police, aqui no UX FM Revista. Música.

FM, o melhor do pop rock de todos os tempos. E assim fechamos o Revista desta quinta com Creedence, que em 16 de julho de 1970 lançou o clássico álbum Cosmos Factory. Ainda rolou Johnny Winter, Billy Idol, Placebo e começamos o bloco com The Police. Eu sou Douglas Barreto, Revista fica por aqui, volta amanhã a partir das 11 horas. Vocês ficam agora com o Luciano Petorini e o Tempero Brasileiro. UX FM, 6 para o meio-dia.

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2: CFM, conectada com o que move você. Boa tarde, bom almoço. Agora, 12:01, eu sou Luciano Petolini, ao vivo, direto do campus da UX, para as emissoras da Conexão UX FM, começando o Tempero Brasileiro até uma e o melhor da MPB de todos os tempos. Abrindo com Ana Carolina.

0: FM, o melhor da MPB de todos os tempos. A gente ouviu o Terno, Ai Ai, Como Eu Me Iludo, Roupa Nova, Sapato Velho, Gilberto Gil, Realce, Júlia Vargas, Samba de Amor e a Ana Carolina com Garganta. Intervalo cultural, que CFM, meio-dia 29.
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1: CFM conectada com o que move você. 27 para 1, abrindo o último bloco do Tempero com Mar Aberto.

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0: 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A gente ouviu o JP, Quem é João, Clube do Balanço, Saudade de Jackson do Pandeiro, Tchê, Isqueira Azul, o Guilherme Arantes com Nossa Imensidão A2 e Mar Aberto, Se Fosse Tão Fácil. E assim fechamos o tempero de hoje. Amanhã tem de novo Intervalo Cultural, o XFM agora 4 para 1.
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ao vivo, direto do campus da UX, para as emissoras da Conexão UX FM, começando o Play UX FM até as 4, com o melhor do pop rock de todos os tempos. Segue a gente lá no arroba UX FM, nas redes sociais, abrindo o programa com o Vitor Clay.

0: 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Raulzito, meu amigo Pedro, o Tom Jones e o The Cardigans com Burning Down the House. Ruel, not what's going on. Ainda Spin Doctors com Little Miss Can Be Wrong e Vitor Clay, Vai Por Mim. Intervalo Cultural, o XFM, 1h24.
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1: 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O cantor Post Malone foi confirmado como uma das atrações da cerimônia de encerramento da Copa do Mundo, marcada para 19 de julho, antes da grande final do torneio. A apresentação integra uma celebração que reunirá música, cultura e futebol para marcar o fim da primeira edição do Mundial com 48 seleções, disputada em Canadá, Estados Unidos e México. Além de Post Malone, a cerimônia contará com apresentações de Laura Pausini, Robbie Williams, Nicole Scherzinger e do influenciador Speed, além de uma participação especial do ator Tom Cruise. A FIFA também confirmou que Jennifer Hudson interpretará uma versão especial do hino nacional dos Estados Unidos antes da decisão, reforçando a proposta de transformar o encerramento da competição em um grande espetáculo do entretenimento.

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1: 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Abrindo bloco com For You.

0: XFM, o melhor do pop rock de todos os tempos. A gente ouviu o Rapa com Deus e Pag, teve o Mr. Big, Wild World, Iggy Pop, Sunday, Papas, Um Dia de Sol e o The Devil Wears Prada com For You. Intervalo cultural, XFM, 5 para as 2.
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2: 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O Kiss revelou novos detalhes da segunda edição do evento Kiss Cruiser Landlocked in Vegas, que será realizada entre os dias 13 e 15 de novembro no Virgin Hotels em Las Vegas. A principal atração da programação será um show especial em homenagem ao guitarrista original Ace Frehley, morto em 2025, celebrando sua importância na trajetória da banda e sua influência na história do rock. Além do tributo, o encontro reunirá Gene Simmons, Paul Stanley, Tommy Thayer e outros convidados em apresentações exclusivas, além de atividades voltadas aos fãs, como sessões de perguntas e respostas, painéis, experiências interativas e performances de artistas convidados. O evento será a única apresentação oficial do Kiss este ano e promete transformar Las Vegas em um grande ponto de encontro para a comunidade da Kiss Army.

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1: Ux FM conectada com o que move você. 2 horas em ponto. Boa tarde, eu sou Luciano Petorini. Segue a gente lá no arroba Ux FM nas redes sociais. Abrindo o bloco com Aerosmith e Youngblood.

0: 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A gente ouviu o Cardinal Official com Dangerous Congos, Come With Me Now. O Bob Seger, Shame on the Moon, U2, Angel of Harlem e o Aerosmith com My Only Angel. Intervalo cultural, XFM, 2h25.
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8: A Marshall apresentou o 1959 BJA amplificador Signature, desenvolvido em parceria com Billy Joe Armstrong, vocalista e guitarrista do Green Day. O modelo é inspirado no timbre marcante do álbum Duke, de 1994, e traz a chamada Duke Mod, modificação que aumenta o ganho e reforça os graves para reproduzir a sonoridade que ajudou a definir o clássico disco da banda. Baseado no cabeçote valvulado 1959 HW de 100 watts, o amplificador também chama atenção pelo acabamento em azul claro, em referência à icônica guitarra blue usada por Armstrong desde o início da carreira. O lançamento marca o primeiro amplificador Signature da Marshall em 14 anos e chega ao mercado em 21 de julho, reforçando a parceria entre a fabricante britânica e um dos maiores nomes do punk rock.

0: 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GMP, Time to Pretend. Locomotório Vermelha, Alicia Keys, Empire State of Mind, Canvas, Asas, Charlie Brown Jr., Lutar pelo que é meu, o Mike Boston, So Sad to Say, e Miles Smith, Nice to Meet You. 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
7: Lou Gramm, vocalista original do Foreigner, anunciou que vai se aposentar dos palcos após cumprir os compromissos agendados para este ano. Aos 76 anos, o cantor afirmou que ainda preserva sua capacidade vocal, mas prefere encerrar a carreira enquanto segue em boa forma, evitando adaptar o repertório ou comprometer a qualidade de suas apresentações. As últimas aparições de Gramm acontecerão durante a atual turnê norte-americana do Foreigner, que termina em outubro, marcando sua despedida da banda que ajudou a transformar em um dos maiores nomes do rock. Dono da voz de clássicos como Cold as Ice, Jukebox Hero, Waiting for a Girl Like You e I Want to Know What a Love Is, o cantor afirmou que a recente fase de reconhecimento do grupo, incluindo a entrada no Rock and Roll Hall of Fame, tornou este o momento ideal para ele encerrar sua trajetória nos palcos.

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1: 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Abrindo bloco com Lenny Kravitz.

0: 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Smash Mouth, All Star. A gente viu o Collective Soul, Precious Declaration. JP, quem é João? O Black Eyed Peas com Let's Get Started. Bob Sinclair, Rainbow of Life. E ainda o Lenny Kravitz com Honey. Intervalo cultural, XFM, 3:25.
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1: 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O Rodox iniciou uma nova etapa da turnê de reunião com uma agenda ampliada de apresentações pelo Brasil e também no exterior. Após o retorno aos palcos em 2026, a banda confirmou novos shows na região Sul, Nordeste, Sudeste e Centro-Oeste, além de datas em Portugal e na Inglaterra, reforçando o sucesso da volta após mais de duas décadas longe da estrada. Além da sequência de apresentações, o grupo celebra o lançamento da primeira edição em vinil de Estreito, álbum de estreia lançado originalmente em 2002. A formação que reúne Rodolfo Abrantes e os demais integrantes tem participação especial do guitarrista Victor Pradella e promete um repertório repleto de clássicos como De Costas para o Mar, Olhos Abertos e Foi Bom Esperar, enquanto prepara mais datas para a turnê ao longo deste ano.
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2: A decisão da Copa do Mundo está definida. No domingo, às 4 da tarde, Espanha e Argentina disputam o título no MetLife Stadium, em Nova Jersey. A Espanha garantiu vaga na final ao vencer a França por 2-0. A Fúria busca o segundo título mundial, 16 anos depois da conquista de 2010. Já a Argentina confirmou presença na decisão com uma vitória emocionante sobre a Inglaterra nesta quarta-feira. Os ingleses saíram na frente, mas a seleção sul-americana empatou e marcou nos acréscimos, garantindo a virada por 2-1. Agora, os argentinos defendem um título conquistado em 2022 e tentam levantar a quarta taça da história. Além do duelo em campo, a final terá clima de grande espetáculo. A cerimônia de abertura contará com Laura Pausini, Robbie Williams e Nicole Scherzinger. No intervalo, nomes como Justin Bieber, Madonna, Shakira e o BTS comandam um show especial. Com as informações da Copa do Mundo 2026, Douglas Barreto.
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0: Essa é o melhor do pop rock de todos os tempos. Heartless Bastards, Parted Ways. O Nando Reis, Me Diga, TV The Hit, Wild Child, UB40, Red Red Wine, o Chico Chico com o Menino Bonito, e ainda o Matt Bianco, More Than Can Bear. E assim fechamos o Playbook FM desta quinta-feira. Eu não sei, tô de volta amanhã, meio-dia, com o Tempero Brasileiro. Já, Fernando Machado apresenta o BR-106. Aquele abraço. Tudo de bom, força sempre, até mais. 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
4: E depois de mais de uma década sem um álbum de inéditas, o Echo and the Bunnymen anunciou Apples for Isaac, o seu 13º disco de estúdio com lançamento marcado para o dia 18 de setembro. Para apresentar o projeto, a banda lançou o single Brussels is Haunted, que é a primeira amostra do novo trabalho. Produzido pelo vocalista Ian McCulloch, o álbum conta com a participação especial de Kane Burke, que é baterista do Blondie, que gravou todas as faixas antes de falecer durante a finalização do projeto. Em homenagem ao músico, a banda destacou a sua importância na criação do disco. Após o lançamento, o Echo and the Bunnymen inicia uma turnê pelo Reino Unido e também pela Europa. No Brasil, os fãs seguem aguardando uma nova data para o Somos Rock Festival, adiado desde o anúncio da banda como uma das atrações internacionais do evento.

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2: Ux FM conectada com o que move você, 4 horas 2 minutos, 23 graus é a temperatura. Eu sou Fernando Machado e esse é o BR-106. Vamos até às 5 da tarde curtindo por aqui o melhor do pop rock brazuca de todos os tempos. Abrindo com Rita Lee, Mutante.

0: Legião Urbana, o Teatro dos Vampiros, Biquíni Cavadão, Quanto Tempo Demora um Mês, Os Paralamas do Sucesso, Ela Disse Adeus, teve Lobão com A Queda e a Rita Lee abriu o BR com Mutante. Intervalo Cultural UX FM agora 4h25.
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2: Jornalista Renato Machado, ex-apresentador do Bom Dia Brasil, morreu na manhã desta quinta-feira, aos 83 anos, na Clínica São Vicente, na Gávea, zona sul do Rio de Janeiro. A causa da morte não foi divulgada. Com mais de 5 décadas de atuação na imprensa, tornou-se referência pela credibilidade, elegância e experiência na cobertura de guerras e grandes acontecimentos nacionais e internacionais. O Renato iniciou a carreira em 1969 como repórter do Jornal do Brasil e ingressou na TV Globo em 1982. Logo nos primeiros anos da emissora, participou da cobertura da Guerra das Malvinas e em seguida tornou-se correspondente internacional em Londres, de onde acompanhou fatos marcantes como o desastre nuclear de Chernobyl e atentados terroristas na Europa. Ao longo da carreira, apresentou telejornais de grande audiência, como Bom Dia Brasil, comandou entre 96 e 2010, além do Jornal da Globo e do RJTV. Também integrou a bancada do Jornal Nacional e atuou como repórter especial e correspondente internacional em diferentes períodos. Em sua segunda passagem por Londres, cobriu eventos como o ataque ao jornal Charles Hebdo e crise econômica na Grécia. Reconhecido pela serenidade e pelo rigor jornalístico, Renato Machado encerrou sua passagem pela TV Globo após mais de 4 décadas de serviços prestados, deixando um legado de profissionalismo e contribuindo para formar gerações de jornalistas e telespectadores. A sua morte foi confirmada nesta quinta-feira no Rio de Janeiro.

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2: Ux FM e o melhor do pop rock brazuca de todos os tempos. Segundo bloco do BR está no ar e abre com Engenheiros do Havaí, Infinita Highway.

0: Mix FM e o melhor do pop rock de todos os tempos, BR-106. Fechando com Paula Toller, Derretendo Satélite. Devenda Ed Mota, Manuel, Marina Lima Francesa, Nenhum de Nós com Ao Meu Redor. E esse bloco abriu com Engenheiros do Havaí, Infinita Highway. Era isso, BR-106 fica por aqui, volta amanhã às 16h, intervalo cultural, a sequência via expressa na Conexão UXFM. Agora 5 para 5.
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10: Na 122, há vários pontos com estreitamento de pista. Entre São Sebastião do Caí,
11: Bom Princípio, São Vedelino, Farroupilha, Caxias do Sul e Flores da Cunha, por causa de obras e serviços de manutenção. Na 240, entre São Leopoldo e Portão, também tem estreitamento de pista. Já na 287, entre Montenegro e Triunfo, o sistema é de pare e siga. E na BR-470, entre Garibaldi e Carlos Barbosa, atenção à sinalização por causa de trabalhos na pista.
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2: FM conectada com o que move você, 5 horas em ponto. Eu sou Fernando Machado, ao vivo para toda a Serra Gaúcha, através das emissoras da Conexão UX FM, 106,5 em Caxias do Sul, 89,9 em Bento Gonçalves, 92,3 em Vacaria. O Via Expressa está no ar, vamos até às 7 curtindo por aqui o melhor do pop rock de todos os tempos. Você pode seguir, interagir nas redes sociais, vai lá no arroba UXFM no Instagram, vai no meu Instagram também, que é o arroba FerPopRock. Fique à vontade. 96711065, nosso WhatsApp. Lembrando que temos o site uxfm.com.br, central de conteúdos da UXFM. Sempre atualizando o site. Lembrando, 6 da tarde tem o Almanac da Música, que está lá no site uxfm.com.br. E depois de mais de uma década sem lançar nenhum álbum de inéditas, o Echo and the Bunnymen anunciou o Apples for Isaac, que é o 13º disco de estúdio, um lançamento marcado para o dia 18 de setembro. E para apresentar esse projeto, a banda lançou um single que se chama Brussels is Haunted, que é a primeira amostra desse novo trabalho. Vamos ouvir? Echo and the Bunnymen,

0: Hits FM e o melhor do pop rock de todos os tempos, Marcelo Falcão, mais recente trabalho da carreira solo aí do Marcelo, a música se chama Vitória. Teve ainda Jacob Banks com Only War, o Annie West com Is This Love, o Death Cab for Cutie com Crooked Thief, o Balu Brigada com Moon Man, e abrimos com a novíssima aí do Echo and the Bunnymen, Brussels is Haunted. 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
1: 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Lançado em 1991, Shine Happy People foi um dos maiores sucessos do R.E.M. e tá lá no álbum Out of Time, com participação da Kate Pearson, né, do B-52s. A música conquistou as paradas e se destacou pelo clima leve, colorido e otimista, bem diferente do estilo mais introspectivo da banda. Embora tenha se tornado um clássico do rock aí dos anos 90, a canção dividiu opiniões. Alguns críticos enxergam uma possível ironia em relação à propaganda política chinesa, mas o vocalista Michael Stipe nunca confirmou essa interpretação. Curiosamente, o próprio cantor já afirmou que a música não está entre as suas favoritas, apesar do enorme sucesso que fez em todo o mundo.

0: 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The Cooks com Naive, Teveira The Killers com Mr. Brightside, o Alabama Shakes com Hang Loose, o Heartless Bastards com Pennywise, Keen Silence by the Night, o Simply Red Something Gone Started e o R.E.M. Shine Happy People. 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
1: 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Um minuto para seis, hora do Almanac da Música. O Almanac está no site uxfm.com.br. Os fatos e curiosidades do mundo da música que marcam o dia 16 de julho na história. Hoje o baterista Stuart Copeland, do The Police, completa 74 anos. O cantor Ed Kowalski, ex-vocalista do Live, faz 55 anos. Não sei se ele é ex-vocalista, porque o Live voltou ativo aí, mas enfim, né? Há 57 anos, o The Who lançava o single I'm Free. Há 56, o Creedence Clearwater Revival lançava o álbum Cosmos Factory, que inclui músicas como Looking on My Back Door. Tem ainda nesse álbum o Run to the Jungle. Enfim, entre tantas. Há 44 anos, o Billy Idol lançava o seu álbum de estreia. Há 43, o The Who voltou para a parada britânica com o single Ever Little... melhor. Ever Let You Take, eu ia dizer Ever Little... Há 30 anos, 1996, o Placebo lançava o seu álbum de estreia. Há 26, o Matchbox 20 chegava ao topo da parada americana com o single Bent. Há 26 anos, o Coldplay chegava ao topo da parada britânica com o álbum Parachutes. Com vários sucessos desse álbum, né? Shiver, Yellow, Trouble. E é com o Yellow que a gente abre, então. Coldplay... Yellow, abrindo o bloco do Almanac, aqui no Via Expressa.

0: Teve ainda Live com The Dolphins Cry, Creedence Clearwater Revival com Run Through the Jungle, o Billy Idol com Hot in the City, o The Police com Every Breath You Take, não o Every Little Thing She Does Magic, Matchbox 20 com Band, e abrimos com Coldplay Yellow. Sexta-feira será de tempo firme na maior parte do estado, com predomínio de sol entre nuvens, temperaturas agradáveis durante a tarde. Na serra, o amanhecer frio, claro, mas o aquecimento acontece rapidamente ao longo do dia. Começamos por Caxias do Sul, onde os termômetros variam entre 17 e 26 graus. Em Bento Gonçalves, mínima será 17, máxima também de 26. Região das Hortênsias, Gramado e Canela, a previsão é de 17 graus pela manhã e também temperatura que pode chegar a 25 graus à tarde. Campos de Cima da Serra terá amanhã fria, Vacaria, que estou falando, claro, mínima de 15, máxima de 24 graus. Litoral Norte, Torres, temperaturas entre 17 e 25 graus, com tempo estável. Por fim, a capital Porto Alegre, o dia será de sol e calor agradável, com mínima de 18, máxima de 27 graus. Apesar do tempo firme nesta sexta-feira, a população deve acompanhar as atualizações da previsão, já que há indicativos de mudança no tempo e alertas para temporais no fim de semana em diversas regiões do estado. Intervalo Cultural UX FM, agora 6:30.
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1: 25 minutos para 7, nosso bloco saideiro abre com uma clássica do Tears for Fears, participação da Oleta Adams, Woman in Chains.

ao som de Boy Meets Girl, Waiting for a Star to Fall, nos fechando Via Expressa desta quinta-feira. Teve Danny Hall, John Oates com Private Eyes, Christopher Cross, Fly Like the Wind, e abrimos o bloco aí com Tears for Fears e a Oleta Adams, Woman in Chains. Era isso, eu sou Fernando Machado, volto amanhã, 5 da tarde, para fazer a nossa trilha sonora. Sonora de final de tarde, início de noite na Conexão UXFM. 8 da noite tem Night Session, 10 da noite Jaime Rocha e o Baú do Rock. Uma ótima

0: 7 para 7.
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2: Olá, boa noite.
1: Boa noite para você que nos acompanha em todo o país.
2: Quinta-feira, 16 de julho de 2026.
1: Vamos ao destaque do dia, aos destaques do dia na Voz do Brasil.
2: O governo brasileiro repudia a decisão dos Estados Unidos em impor tarifa de 25% sobre produtos nacionais.
1: O plano estabelece medidas para empresas atingidas pela taxação. Graziele Bezerra.
3: Ministro da Fazenda, Dario Durigan, explicou que o Plano Brasil Soberano, criado durante o primeiro tarifaço anunciado pelos Estados Unidos, será ampliado.
2: Produtores rurais e cooperativas afetados por eventos climáticos poderão renegociar dívidas.
1: É o que estabelece medida provisória publicada no Diário Oficial da União. Thaís de Araújo.
4: De acordo com a medida, produtores que registraram perdas de ao menos 30% em duas ou mais safras poderão renegociar débitos com prazo de 8 anos.
2: Controle do diabetes. SUS começa a oferecer insulina glargina, um medicamento de ação prolongada.
1: O público-alvo são pacientes de 2 a 18 anos e idosos com mais de 70 anos. Natália Koslick.
5: A insulina glargina ofertada pelo SUS permite um controle mais estável da glicemia.
2: Hoje na apresentação da Voz do Brasil, Mariana Jungmann e Luciano Seixas.
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2: O governo federal reagiu após a divulgação de nova taxação imposta pelos Estados Unidos aos produtos brasileiros.
1: A nova tarifa de 25% será cobrada a partir da próxima semana a produtos que são importados pelos Estados Unidos do Brasil, como açúcar, etanol, tabaco, madeira e calçados.
2: A medida foi tomada após investigação feita pelo escritório do representante do comércio dos Estados Unidos.
1: Para o Brasil, as justificativas para um novo tarifaço não tem embasamento.
2: A repórter Graziele Bezerra acompanhou os desdobramentos e tem mais informações. Boa noite, Graziele.
3: Boa noite para você também, Luciano. Boa noite para Mariana e boa noite para o ouvinte da Voz do Brasil. A primeira reação do governo brasileiro foi uma nota da Secretaria de Comunicação Social da Presidência da República e nela o governo diz que segundo estatísticas do próprio governo norte-americano, os Estados Unidos acumularam nos últimos 15 anos mais de 424 bilhões de dólares em superávit de bens e serviços com o Brasil. E essa nota diz ainda que todas as alegações dos Estados Unidos foram refutadas pelo Brasil e que vai levar o caso à Organização Mundial do Comércio.
1: Agora, Grazi, o que os Estados Unidos alegaram para impor essas tarifas?
3: Bom, eles fizeram uma investigação que foi iniciada em julho de 2025 pelo escritório do representante comercial dos Estados Unidos, e esse escritório acusa o Brasil de adotar práticas consideradas aí prejudiciais ao comércio norte-americano em áreas como o mercado digital, PIX, regulação de plataformas digitais, propriedade também intelectual, acesso ao mercado do etanol, combate à corrupção e desmatamento. Bom, o ministro das Relações Exteriores, Mauro Vieira, falou hoje com a imprensa e informou que desde março de 2025 o governo brasileiro manteve mais de 30 reuniões presenciais, virtuais também ou por telefone, aí nos níveis presidencial, ministerial, técnico também, com autoridades norte-americanas. E citou o exemplo, segundo ele, o PIX é uma infraestrutura política, pública, na verdade, de pagamentos, que foi criada pelo Banco Central e está disponível a todas as instituições financeiras que atuam no Brasil e que não há competição desleal.
6: Não é sério falar em competição desleal gerada pelo PIX. As acusações sobre desmatamento também são absurdas. Desde 2022, reduzimos significativamente o desmatamento na Amazônia e no Cerrado. Estes são apenas dois exemplos. Todas as alegações dos norte-americanos para justificar a aplicação de tarifas não têm lastro na realidade.
2: Grazi, as exportações brasileiras para os Estados Unidos terão que impacto?
3: Bom, vamos lá, Luciano. O ministro do Desenvolvimento, Comércio, Indústria e Serviços, Márcio Elias, disse que 2.100 produtos ficaram de fora dessa nova lista, né, de taxação, produtos aí como café, suco de laranja, carne, fertilizantes e aeronaves, mas o impacto do novo tarifaço já foi calculado pelo governo.
7: Com essa nova tarifa, foi decidida ontem, nós vamos ter cerca de 18% das nossas exportações para os Estados Unidos atingida, que corresponde a 7,4 bilhões de dólares. Isso levando em conta o ano de 2024, antes, portanto, do início do tarifaço. Mas elas estão diversificando o mercado e nós vamos continuar nesse processo de diversificação do mercado. A participação dos Estados Unidos nas exportações brasileiras, que era de 12,1%, já caiu para 9,4%.
1: Bom, Grazielli, o governo detalhou as medidas que vão ser adotadas para socorrer esses setores afetados?
3: Já começou a falar, sim, como é que vai ser esse socorro. O ministro da Fazenda, Dario Durigan, explicou que o Plano Brasil Soberano, que foi criado durante o primeiro tarifaço anunciado pelos Estados Unidos, vai ser ampliado, mas as novas medidas ainda vão ser detalhadas e dependem das conversas com os setores afetados.
8: Nós já temos prontos os mecanismos de proteção das nossas empresas e dos nossos empregos. Os setores afetados serão mais uma vez chamados ao diálogo e nós ampliaremos e reforçaremos o Plano Brasil Soberano, que dá apoio a quem foi injustamente afetado pelo tarifaço dos Estados Unidos. Seguiremos abertos à diplomacia e à negociação, seja com os Estados Unidos, seja com qualquer outro país.
3: E além disso, o ministro da Fazenda disse também que o governo vai estudar se aplica a lei da reciprocidade nesse caso. Essa norma autoriza que o governo, autoriza o governo, na verdade, a aplicar restrições equivalentes, e aí no caso equivalentes aos Estados Unidos. Segue com vocês, Mariana, Luciano.
2: Obrigado, Grazielli Bezerra, pelas informações ao vivo aqui na Voz do Brasil.
1: Pois é, e onde estão as principais oportunidades de exportação dos produtos brasileiros?
2: Informações como essa constam no painel Acordo Mercosul-União Europeia, lançado pela Apex Brasil.
9: A biodiversidade amazônica está ganhando espaço no mercado internacional por meio de itens como a castanha do Brasil e o açaí. Na Cooperativa Central de Comercialização Extrativista do Estado do Acre, por exemplo, 50% da produção é vendida para fora. Segundo Cássio Almada, gerente de vendas da cooperativa, os produtos já alcançam 17 países e a ideia é seguir conquistando novos mercados.
10: A gente vem buscando novas alternativas de mercado, verticalizando também a nossa produção para atender com subprodutos aí, tanto para castanha, principalmente agora para fruta, que nós vamos ingressar no mercado para exportação e atuar em todos os continentes.
9: Uma nova plataforma digital foi criada para apoiar as exportações do país. É o painel Acordo Mercosul-União Europeia, que permite identificar produtos com maior potencial de exportação e os benefícios tarifários previstos no acordo entre os dois grupos econômicos, como explica Laudemir Miller, presidente da Apex Brasil.
11: Todas as empresas, os produtores rurais, as cooperativas podem entender a realidade do Acordo Mercosul-União Europeia e aplicar a seu caso concreto, principalmente para planejar o aumento dessa exportação.
9: Em vigor desde maio deste ano, o acordo entre Mercosul e União Europeia prevê a redução e a eliminação gradual de tarifas para mais de 9 mil produtos exportados pelo Brasil. É possível acompanhar a situação de produto a produto por meio da nova ferramenta que está disponível no site www.apexbrasil.com.br. Reportagem Gabriela Noronha.
1: Pois é, a gente segue falando de vendas ao exterior, mas agora de frutas. Entre as principais que agradam os fornecedores estrangeiros estão a manga, o melão, o limão e a melancia.
2: Em 2025, foram mais de 1 milhão de toneladas exportadas para os mercados internacionais.
12: Ricas em sabor e em nutrientes, as frutas estão entre os 13 produtos brasileiros mais exportados para o exterior. E o país figura entre os principais exportadores internacionais. Os produtores brasileiros vendem vendem frutas secas e frescas, como manga, melão, limão e lima, uva, melancia, mamão, abacate e banana. Os principais destinos são a União Europeia e os Estados Unidos. Em 2025, foram exportadas 1 milhão e 300 mil toneladas de frutas, que renderam em vendas 1 bilhão e 570 milhões de dólares. O secretário de Comércio e Relações Internacionais do Ministério da Agricultura e Pecuária, Luiz Rua, comenta os dados das exportações brasileiras de frutas.
13: O Brasil, a despeito de ser um grande produtor de frutas, tem uma posição no ranking mundial dos exportadores acima da 20ª colocação. E nós temos, entre as principais frutas exportadas pelo Brasil, as mangas com 340 milhões no ano passado, depois o melão com 230, o limão com 200 milhões de dólares exportados.
12: O produtor e exportador Celso Zancan trabalha com a produção de uvas e principalmente de maçãs, o carro-chefe das vendas. Para este ano, a expectativa da empresa é vender 10 mil toneladas da fruta para os mercados internacionais. Ele costuma vender os produtos para países como Índia, Rússia, Portugal, Bangladesh, Irlanda e Arábia Saudita. Celso conta que para isso há um trabalho contínuo para que a produção atenda às exigências dos potenciais compradores mundiais.
14: A qualidade, ela é a mesma no mundo inteiro. A maçã, você tem que entregar uma maçã apresentável, sem danos mecânicos, sem defeitos aparentes, assim como uma boa coloração e uma boa crocância. E a questão sanitária, a questão de segurança alimentar. Cada país tem uma exigência um pouco diferente sobre algumas moléculas, permitem no Brasil, não permitem na Europa. Então isso você tem que atender, porque chegou num país e a NASE, ela acusar que está fora desses limites ou está com uma substância não permitida naquele país, a carga vem de volta, né?
12: Até maio deste ano, as exportações de frutas já somavam 663 milhões de dólares. Segundo dados da Organização das Nações Unidas para Alimentação e Agricultura, em 2024, o Brasil foi o quarto maior produtor de mamão do mundo e o quinto maior exportador mundial de manga, melão, melancia e banana. Reportagem Márcia Fernandes.
1: Produtores rurais que perderam pelo menos 30% da produção em duas safras podem renegociar dívidas com prazo de até 8 anos.
2: Uma medida provisória assinada nesta quarta-feira, 15 de julho, também dá suporte a agricultores afetados por eventos climáticos, como no Rio Grande do Sul.
1: Saiba como vai funcionar a renegociação.
4: De acordo com a medida, produtores que registraram perdas de ao menos 30% em duas ou mais safras poderão renegociar débitos com prazo de 8 anos, incluindo 2 anos de carência, sem a necessidade de pagamento de entrada. Além disso, segundo o ministro da Fazenda, Dario Durigan, a medida provisória prevê condições para a renegociação de dívidas de produtores rurais afetados por eventos climáticos, incluindo os casos registrados no Rio Grande do Sul.
15: Em especial, olhando para o Rio Grande do Sul, para quem teve mais perda em razão de mudança climática, nós estamos reconhecendo que se tiver 3 perdas, o prazo vai para 10 anos.
4: A medida provisória prevê ainda a criação de um fundo garantidor de crédito, com aporte de até 2 bilhões de reais, para dar suporte às operações de renegociação. Segundo o ministro da Fazenda, Dario Durigan, o fundo poderá contar com a participação de estados e municípios na sua estruturação.
15: Também vamos convocar os estados e municípios que queiram contribuir com o fundo garantidor para que, de alguma maneira, a gente tenha mais proteção com redução de spread, redução de juros.
4: A medida provisória determina que as taxas de juros sejam definidas de acordo com o porte do produtor e a origem das perdas. Nos casos relacionados a eventos climáticos, os juros serão de 5% ao ano para beneficiários do Programa Nacional de Fortalecimento da Agricultura Familiar, o PRONAF. 8% para produtores enquadrados no Programa Nacional de Apoio ao Médio Produtor Rural, o PRONAMP, e 11% para os produtores de maior porte. A MP terá validade imediata de 120 dias após a publicação, mas precisará ser aprovada pelo Congresso para não perder a vigência. Com locução de Thaís de Araújo, reportagem Gabriela Noronha.
2: Uma ferramenta que auxilia produtores rurais e cooperativas a consultar crédito.
1: É o simulador do Programa Nacional de Fortalecimento da Agricultura Familiar, o PRONAF.
2: A plataforma online informa condições de financiamento compatíveis com o perfil do produtor e as instituições financeiras que operam na região.
16: A plataforma disponível online é voltada para agricultores familiares e cooperativas no âmbito do Programa Nacional de Fortalecimento da Agricultura Familiar, o PRONAF. A ferramenta pode ser utilizada também por técnicos de assistência técnica e extensão rural, agentes financeiros, sindicatos e outras organizações que orientam agricultores familiares sobre o acesso ao crédito rural. O produtor Natanael Dal Bianco tem uma propriedade de 10 hectares no município de Jaboticaba, no Rio Grande do Sul, onde investe no plantio de milho e trigo. Ele também é técnico agrícola e trabalha com outros produtores da região. Natanael conta que já utilizou o simulador de crédito do Pronaf para saber as linhas de créditos disponíveis.
17: Já fiz a utilização do navegador do computador, traz todas as linhas de crédito, então fazer a pesquisa de saber qual que é a linha de crédito ideal, inclusive taxa de juros e condição de pagamento.
16: Para acessar as informações, é preciso responder algumas perguntas sobre a situação do agricultor, como renda familiar e localidade. O mais importante é responder o que pretende financiar. Se o objetivo é, por exemplo, a compra de maquinário, reformas na propriedade rural ou projetos de energia solar. Em seguida, são informadas as linhas de crédito e as condições de financiamento compatíveis com o perfil e quais as instituições financeiras que operam em cada região. A ferramenta reúne todas as informações sobre o Pronaf, como explica a ministra do Desenvolvimento Agrário e Agricultura Familiar, Fernanda Machiavelli.
18: Ele responde algumas perguntas simples e já fica sabendo quais são as linhas de crédito que são adequadas ao perfil, quais são as taxas de juros e as condições de pagamento. Porque a gente tem taxas de juros que variam de acordo com a renda da família. Depois que você faz a simulação, aí sim você pode se dirigir a uma das instituições bancárias que operam o Pronaf. Todos os bancos públicos, bancos cooperados, o banco vai analisar sua capacidade de pagamento de acordo com sua renda e com seu histórico.
16: Seu Natanael, que já acessou o simulador diversas vezes, explica como vai planejar os investimentos da próxima safra.
17: Custeio de milho agora, safra de verão, e depois custeio de trigo, safra de inverno. Tem os demais investimentos para maquinários.
16: Vale lembrar que a plataforma não substitui a análise realizada pelas instituições financeiras, nem garante a contratação do crédito. Para conhecer a ferramenta, acesse simulador.pronaf.mda.gov.br. Reportagem Edinaldo Júnior.
1: Pois é, e a projeção econômica para o setor agropecuário no mês de junho deve chegar em 1 trilhão e 400 bilhões de reais.
2: O levantamento mensal divulgado pelo Ministério da Agricultura e Pecuária é calculado com base no desempenho das lavouras e no faturamento dos produtos rurais.
1: Em junho, o produto com maior participação na estimativa foi a soja, que representa cerca de 24% do valor total estimado.
19: O levantamento de junho do valor bruto da produção agropecuária, divulgado pelo Ministério da Agricultura e Pecuária, estima que o faturamento da produção dentro dos estabelecimentos rurais alcance 1 trilhão e 400 bilhões de reais. Desse total, 64% correspondem ao faturamento da lavoura, o que representa 893 bilhões de reais. A soja lidera com o valor estimado de 335 bilhões de reais. Na sequência, estão bovinos, milho, cana-de-açúcar e frangos. Juntos, esses segmentos representam 68,3% do valor bruto da produção agropecuária nacional. Na análise por unidades da federação, Mato Grosso registra o maior valor estimado, seguido por Minas Gerais e São Paulo. O valor bruto da produção agropecuária é calculado mensalmente com base nas estimativas de produção e nos preços recebidos pelos produtores rurais. Thaisa Vitória para a Voz do Brasil.
2: Crianças, adolescentes e idosos com diabetes vão ter acesso à insulina glargina pelo SUS.
1: Esse medicamento possui uma resposta mais prolongada no organismo e permite um controle mais estável da glicemia.
2: Todos os estados devem receber o insumo até o final do mês, segundo estimativa do Ministério da Saúde.
5: A insulina glargina ofertada pelo SUS tem ação prolongada e, na maioria dos casos, permite apenas uma aplicação diária. Outros tratamentos podem exigir até 3 aplicações no mesmo período. Além disso, permite um controle mais estável da glicemia, como destacou a secretária de Ciência, Tecnologia e Inovação em Saúde, Fernanda Denegri.
20: Ela é mais estável porque ela é de longa duração, então ela permanece no corpo por 24 horas, então ela reduz reduz as chances de hipoglicemia ao longo do dia, reduz o risco de daquela hipoglicemia noturna, que quem usa a insulina às vezes se preocupa, né?
0: O público-alvo são pacientes de 2 a 18 anos incompletos com diabetes tipo 1 e pessoas com 70 anos ou mais com diabetes tipo 1 ou 2. O paciente Ubiratã Geraldo Pinto Ribeiro, de 80 anos, já começou a fazer uso do novo medicamento.
21: Comecei a aplicar esse remédio uma vez por dia, pego no posto de saúde com receita médica, o enfermeiro me explicou como se deve aplicar, eu aplico e estou com a diabetes controlada.
0: Mais de 250 mil tubetes de insulina glargina foram encaminhadas a 16 estados. Também foram distribuídas 52 mil canetas reutilizáveis para aplicação do medicamento. O Ministério da Saúde estima que todos os estados recebam os insumos até o fim de julho. De acordo com a secretária Fernanda Denegri, de Ciência, Tecnologia e Inovação em Saúde, a transição para um novo tratamento será feita de forma gradual.
20: São cerca de 2 milhões de pacientes que usam insulina no SUS. Então, a ideia é que, neste ano, 30% das pessoas já possam migrar para essa insulina mais moderna. No ano que vem, seria 60%. E, ao longo de 3 anos, a gente completaria para chegar até 80% dos pacientes.
0: Para ter acesso ao medicamento, o cidadão deve procurar a unidade básica de saúde mais próxima de sua residência, com a receita médica carimbada. Pais, responsáveis ou cuidadores também podem solicitar a substituição pela nova insulina. Junto ao medicamento, será entregue uma caneta reutilizável para aplicação, com validade de 3 anos, além das agulhas necessárias para administração correta. Reportagem Natália Koslick.
1: Se você é motociclista e pensa em comprar um capacete novo, atenção.
2: Uma mudança na fiscalização promete dar mais segurança na hora da compra.
1: Desde o início do mês, todas as lojas e fabricantes só podem vender capacetes com um novo selo do Inmetro.
2: A novidade é a presença de um QR Code que permite checar a autenticidade do equipamento usando o celular.
22: Muito além de um acessório obrigatório, o capacete pode ser a diferença entre a vida e a morte. E os números mostram por quê. Em 2024, mais de 37 mil pessoas morreram no trânsito brasileiro. Quase 42% dessas vítimas eram motociclistas. Em Brasília, o aposentado e motociclista Getúlio Hahnemann viveu na prática a importância de um capacete certificado. Após um acidente de moto, ele escapou de sequelas graves graças ao equipamento de segurança.
23: O carro na minha lateral deu uma freada e apareceu um camarada que estava atravessando. O carro não atropelou ele e sobrou para mim. Não tive mais nada grave porque eu estava usando capacete.
22: Histórias como a do Getúlio reforçam a importância de escolher um produto certificado. Desde 1º de julho, fabricantes, distribuidores e lojas só podem vender capacetes com o novo selo de conformidade do Inmetro. A principal novidade é um QR Code que permite ao consumidor verificar na hora da compra se o produto é autêntico. O chefe da divisão de regulamentação e qualidade regulatória do Inmetro, Hércules Antônio da Silva Souza, explica a mudança.
24: A gente identificou uma série de fraudes nos selos da conformidade, ou selo do Inmetro, que eram usados até então, que vai levar o consumidor a ter uma informação falsa. O segundo é que a gente está criando uma ferramenta que agora permite uma informação muito mais qualificada. Ele agora pode se utilizar de um QR Code que vem no selo, único, inviolável, que não pode ser falsificado. Ele, ao utilizar essa leitura do QR Code, ele passa a ter informações muito mais qualificadas.
22: Quem já possui um capacete certificado com o selo antigo pode continuar usando normalmente. A mudança vale apenas para a comercialização de novos produtos. Capacetes vendidos sem o novo selo e sem o QR Code passaram a ser considerados irregulares. Alerta Hércules Antônio do Inmetro.
24: Um capacete sem selo é, na verdade, uma compra inadequada, porque você está se colocando numa condição de risco, acreditando que o capacete vai te proteger, mas na hora que você mais precisar dele, ele vai falhar, porque ele não passou pelos ensaios de avaliação.
22: O empresário Iago Dias, dono de uma loja de capacetes em Brasília, defende a mudança e fala o que é preciso ficar atento na escolha de um capacete.
25: Verificar o selo do Inmetro, se realmente é legítimo, saber o tamanho certo, e o terceiro, que eu falo muito para meus clientes, é não economizar onde há segurança, então prezar sempre pela qualidade.
22: Na dúvida, a recomendação é simples: comprar sempre em estabelecimentos confiáveis, conferir o novo selo do Inmetro e verificar a autenticidade pelo QR Code. Afinal, quando
3: quando o assunto é capacete, economia nunca pode custar segurança. Reportagem Pablo Mundim.
1: Inscrições para o processo seletivo do FIES, o Fundo de Financiamento Estudantil, para o segundo semestre do ano, acabam amanhã.
2: O FIES oferece financiamento a estudantes matriculados em cursos superiores de instituições privadas.
1: As inscrições devem ser feitas no Portal Único de Acesso ao Ensino Superior.
2: E essas foram as notícias do Governo Federal.
1: Uma realização da Secretaria de Comunicação Social da Presidência da República.
2: Com produção da empresa Brasil de Comunicação.
1: Fique agora com as notícias do Poder Judiciário e do Congresso Nacional. Boa noite.
2: Boa noite para você e até amanhã.
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0: Resposta às manifestações do governo dos Estados Unidos sobre decisões da justiça brasileira.
1: O STF afirma que atua exclusivamente por força da Constituição Federal, reforçando que as decisões tomadas são públicas e fundamentadas na Constituição e nas leis do Brasil.
0: O Supremo destaca que a independência do Poder Judiciário é um princípio essencial do Estado Democrático de Direito e defende que as relações entre países devem respeitar a soberania e a autonomia das instituições.
1: Também afirma que eventuais divergências entre Estados devem ser tratadas por vias diplomáticas e pelo direito internacional, e não por ações que possam pressionar o judiciário. Por fim, o tribunal reafirma que continuará a trabalhar com independência em defesa da Constituição, da democracia, da separação dos estados e do Estado de Direito.
0: Em regra, inquilino que fez benfeitorias tem direito de permanecer no imóvel alugado até ser indenizado.
1: Só que para o STJ, se ele for inadimplente, não pode usufruir do direito de retenção. Fátima Uchoa.
2: A locadora ajuizou ação de despejo com pedido de rescisão contratual, retomada do imóvel e pagamento dos aluguéis e encargos em atraso. O juízo de primeiro grau decretou o despejo e condenou a inquilina a pagar os débitos, mas assegurou o direito de ela ser indenizada por melhorias comprovadas e ser compensada por valores gastos com reforma. O Tribunal de Justiça de Goiás afastou o direito de retenção do imóvel, mantendo os demais pontos da decisão. No STJ, a terceira turma negou o pedido de retenção. Segundo a relatora ministra Nancy Andrighi, a falta de pagamento rompe o equilíbrio contratual e afasta a boa-fé objetiva necessária para o exercício do direito de retenção.
0: Petrobras vai ter de indenizar viúva de mergulhador que prestava serviço para a estatal.
1: A decisão reconhece que a morte do profissional foi causada pela falta de segurança no ambiente de trabalho. Marla Lacerda.
3: O trabalhador terceirizado morreu durante uma operação de mergulho no litoral do Ceará. Com base em laudo pericial, a Justiça do Trabalho cearense concluiu que o acidente estava ligado diretamente às más condições dos equipamentos utilizados pelo mergulhador. O TST manteve a decisão e responsabilizou a Petrobras subsidiariamente por ser a tomadora do serviço.
0: A partir de hoje, o Tribunal Superior Eleitoral poderá utilizar espaços na programação de rádio e televisão para divulgar comunicados e orientações sobre as eleições 2026.
1: O objetivo é ampliar o acesso da população a informações confiáveis sobre o processo eleitoral.
0: Poderão ser veiculados, por exemplo, esclarecimentos e incentivos à participação feminina, a participação dos jovens e da comunidade negra na política.
1: O TSE também pode divulgar esclarecimentos aos cidadãos sobre as regras e os procedimentos de votação.
0: Justiça assegura a educação diferenciada para indígenas do município de Novo Repartimento, no Pará.
1: Sentença também invalida a exigência inconstitucional para a contratação de professores indígenas. Sabrine Menezes.
4: A ação foi proposta pelo Ministério Público Federal após atraso no ano letivo de 2025 nas escolas das aldeias. Ao analisar o caso, a Justiça condenou o município, a União e o Fundo Nacional de Desenvolvimento da Educação, o FNDE, a implementarem uma série de medidas corretivas e ao pagamento de R$ 750 mil por danos morais coletivos. A determinação garante que crianças indígenas da etnia Paracanã tenham direito à educação escolar intercultural, diferenciada e bilíngue.
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0: Uma boa noite.
1: E até amanhã.
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7: Eu sou Paula Groba.
8: E eu sou Humberto Pinheiro.

0: E estes são os destaques de hoje do Jornal do Senado, que começa agora.
1: Acordo entre Congresso e governo viabiliza a renegociação de dívidas rurais.
0: Senado aprova restrições ao compartilhamento de imagens de vítimas de crimes e acidentes.
1: Avança projeto que acaba com liberdade provisória para presos em flagrante por crimes hediondos.
0: Boa noite.
2: Boa noite.
0: Presos em flagrante por crimes hediondos podem perder o direito à liberdade provisória. A mudança está prevista em um projeto aprovado pela Comissão de Segurança Pública do Senado.
1: O texto prevê 7 hipóteses em que a liberdade provisória deverá ser negada pelo juiz. Os detalhes com Bruno Lourenço.
3: A proposta aprovada na Comissão de Segurança Pública proíbe expressamente que juízes concedam liberdade provisória ou apliquem medidas cautelares alternativas à prisão para quem for detido em flagrante, cometendo crimes considerados de extrema gravidade. O relator, senador Wilder Moraes, do PL de Goiás, diz que a impunidade e a soltura reiterada de criminosos perigosos alimentam os índices de violência.
4: Indivíduos que pratiquem delitos de tal natureza não devem ser agraciados com liberdade provisória, sendo por isso insuscetíveis de qualquer imposição de medida cautelar diversas da prisão. Criminosos que praticam crimes hediondos devem permanecer presos. Foi esse o objetivo do nosso constituinte originário e, em último caso, do próprio povo brasileiro, verdadeiro titular do poder constituinte.
3: O texto prevê 7 hipóteses em que a liberdade provisória deverá ser obrigatoriamente negada pelo juiz. A proibição de soltura passa a valer para réus reincidentes, com histórico de múltiplas prisões em flagrantes anteriores, integrantes de organizações criminosas, armadas ou milícias, pessoas que portem ilegalmente armas de fogo de uso restrito ou proibido e quem cometer crimes hediondos, crimes com violência ou grave ameaça, ou envolvidos com tráfico interestadual ou internacional de drogas. O projeto seguiu para a Comissão de Constituição e Justiça.
0: Também avançou no Senado o projeto que assegura a mudança de nome completo a mulheres vítimas de violência doméstica.
1: Uma medida especial de proteção, quando houver risco à integridade física ou psicológica da mulher. Repórter Patrícia Oliveira.
5: Mulheres que sofrem violência doméstica e familiar poderão alterar o nome e o sobrenome para dificultar a localização da vítima pelo agressor em caso de perseguição. Pelo texto aprovado, a mudança dependerá de decisão judicial. Será solicitada pela própria vítima e tramitará sob segredo de justiça. O relatório lido pelo senador astronauta Marcos Pontes, do PL de São Paulo, estabeleceu prazo de 5 dias úteis para os cartórios fazerem a alteração.
6: Pode envolver acompanhamento especializado, restrições de acesso a informações, mudança de localidade e outras providências necessárias a neutralizar ameaças graves.
5: A proposta também prevê a alteração do nome completo dos filhos menores após avaliação para garantir a segurança da família. O projeto segue para a Comissão de Constituição e Justiça.
0: E por falar em proteção, o Senado aprovou um projeto com regras para a divulgação de imagens de vítimas de crimes e acidentes. Quem registrar ou compartilhar esse tipo de conteúdo poderá ser punido com pena de 6 meses a 2 anos de prisão.
1: A proposta, inspirada no caso da cantora Marília Mendonça, segue agora para nova análise da Câmara dos Deputados. Repórter Pedro Pincer.
7: De autoria da deputada Laura Carneiro, do PSD do Rio de Janeiro, o texto aprovado estabelece que não haverá crime quando a divulgação for necessária à administração da justiça, atender a interesse público devidamente justificado ou ocorrer com o consentimento da vítima. A proposta ainda altera o Código Civil para prever que o registro ou a divulgação de imagens de vítimas de crimes ou acidentes e de cadáveres poderão ser proibidos quando atingirem a honra da pessoa retratada ou tiverem finalidade comercial. Atualmente, a legislação já prevê restrições para a divulgação de escritos e imagens de uma pessoa nessas situações. O relator, senador Marcelo Castro, do MDB do Piauí, explicou o que motivou a apresentação do projeto.
8: Foi o acidente que aconteceu com a cantora Marília e compositora Marília Mendonça, que foi filmada a imagem dela, foi divulgado. Isso causou um grande trauma e esse projeto visa exatamente a proteger essas imagens. imagem de pessoas que são vítimas de acidente ou de violência.
7: O texto alternativo de Marcelo Castro altera ainda a pena prevista no texto original. Em vez de reclusão, a punição passa a ser de detenção de 6 meses a 2 anos e multa. Por causa das mudanças aprovadas pelo Senado, o texto volta para a nova análise da Câmara dos Deputados.
0: A Comissão de Assuntos Sociais debateu regras para o trabalho por aplicativos. Representantes dos trabalhadores cobraram mais segurança, proteção social e transparência.
1: Já representantes das plataformas defenderam a preservação da autonomia e da flexibilidade. Repórter Henrique Nascimento.
2: Segurança, proteção social e regras para as plataformas estiveram em debate na Comissão de Assuntos Sociais. A audiência reuniu trabalhadores, empresas, especialistas e representantes do poder público para discutir a regulamentação do trabalho por aplicativos. A senadora Leila Barros, do PDT do Distrito Federal, defendeu um equilíbrio entre direitos e sustentabilidade do setor.
9: É esse equilíbrio que buscamos, assegurar direitos e condições dignas de trabalho sem inviabilizar o desenvolvimento do setor.
2: A presidente do Sindicato dos Motoristas de Aplicativo de Mato Grosso, Solange Moraes, chamou a atenção para a segurança dos profissionais.
10: Porque o trabalhador por aplicativo não pede esse privilégio. Ele pede apenas aquilo que qualquer cidadão brasileiro merece. Direito de trabalhar, direito de viver. E é o direito de voltar para casa com segurança.
2: Segundo o IBGE, o número de pessoas trabalhando por aplicativos teve um crescimento de 25%, atingindo a marca de quase 2 milhões de pessoas.
0: E a senadora Roberta Scioli, do Republicanos de Roraima, defendeu a adoção de medidas para ampliar a oferta de voos e reduzir o preço das passagens aéreas no estado. A parlamentar destacou que dados do Anuário do Transporte Aéreo apontam Roraima como o estado com a maior tarifa média do país e afirmou que a situação compromete a mobilidade da população.
1: Segundo a senadora, o elevado custo das passagens dificulta o acesso a serviços de saúde, educação e oportunidades de trabalho, além de afetar o desenvolvimento econômico do estado. Roberta Scioli informou que solicitou esclarecimentos ao Ministério de Portos e Aeroportos sobre as ações previstas para ampliar a concorrência e reduzir as tarifas.
11: Não queremos apenas explicações, queremos planejamento, compromisso e resultados. Roraima precisa de mais voos, melhores horários, maior concorrência e políticas públicas que reconheçam as particularidades da região norte. Porque morar em Roraima não pode significar pagar a passagem aérea mais cara do Brasil.
0: O plenário do Senado aprovou o pedido de urgência para análise do projeto que muda as regras do seguro rural. Com a decisão, a proposta que veio da Câmara dos Deputados não precisará passar pelas comissões do Senado e poderá ser votada diretamente pelo plenário. O presidente da Casa, Davi Alcolumbre, afirmou que o acordo para a votação foi construído com o governo e destacou o apoio do ministro da Fazenda em exercício, Dario Durigan, nas negociações.
1: E um acordo entre o Congresso e o governo viabilizou a edição da medida provisória que trata da renegociação de dívidas rurais para produtores de todo o Brasil.
0: Segundo o texto, a medida é uma resposta ao salto da inadimplência no setor, que praticamente dobrou nos últimos 2 anos. Repórter Douglas Castilho.
12: Diante desse cenário, resultado da maior recorrência de eventos climáticos extremos, como as enchentes do Rio Grande do Sul, e da instabilidade internacional intensificada por conflitos como as guerras na Ucrânia e no Oriente Médio, a medida provisória cria novas linhas de crédito rural e permite que a União participe de um fundo garantidor para cobrir operações de empréstimos aos produtores afetados por catástrofes naturais. Pela parceria com o ministro da Fazenda, Mário Durigan, a ex-ministra da Agricultura, a senadora Tereza Cristina, do PP de Mato Grosso do Sul, falou da extensão da MP.
13: Atendendo não só o Rio Grande do Sul, mas a todo o Brasil, porque foi atendido não só os produtores que têm problemas de endividamento por conta de problemas climáticos, mas também por problemas de renda. Então, ampliou-se muito o escopo. Foi um ótimo acordo pelo Brasil.
12: A medida provisória, que tem eficácia imediata, será analisada por uma comissão mista de senadores e deputados federais antes de ser votada pelos plenários da Câmara e do Senado.
1: Pois edição de Paula Groba e trabalhos técnicos de João Lira, o Jornal do Senado fica por aqui. Acompanhe agora as notícias da Câmara dos Deputados. Boa noite.
0: Boa noite e até amanhã.
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15: Câmara prioriza atendimento de mulheres que sofreram perda gestacional.
16: Proposta cria sala exclusiva de perícia médica em crianças e adolescentes.
15: Comissão aprova penas à empresa que permite pornografia criada por IA.
16: Parlamentares analisam selo de inclusão para micro e pequenas empresas.
15: Boa noite. Avança na Câmara a proposta que cria o selo Empresa Inclusiva. O objetivo é reconhecer empresas de pequeno porte que contratam pessoas com deficiência, como informa a repórter Silvia Munhato.
17: A Comissão de Trabalho aprovou o projeto que cria o selo Empresa Inclusiva para micro e pequenas empresas. A ideia é reconhecer empresas de pequeno porte que promovam a inclusão de pessoas com deficiência em seus quadros de funcionários. A relatora, a deputada professora Marcivânia, do PCdoB do Amapá, defendeu a medida.
18: Eles vão ter um selo que vai dar credibilidade, vai fazer as pessoas também olharem para essas empresas de forma diferente, porque existe um sentimento, acho que de todo mundo, de valorizar empresas que tenham boas iniciativas.
17: O selo será uma certificação concedida pelo Poder Executivo, com validade de 2 anos, às empresas que cumprirem um conjunto de requisitos, como manter percentual mínimo de trabalhadores com deficiência, adotar medidas de acessibilidade física e digital e utilizar tecnologias assistivas. As empresas certificadas terão direito ao uso da logomarca oficial do selo, além de prioridade em programas governamentais. Segundo dados do Cadastro Geral de Empregados e Desempregados, citados na justificação do projeto, mais de 17 milhões de brasileiros possuem algum tipo de deficiência, mas menos de 1% dos vínculos empregatícios ativos correspondem a esse grupo. A legislação atual obriga apenas empresas com 100 ou mais empregados a reservar vagas para pessoas com deficiência. O projeto que cria o selo Empresa Inclusiva para empresas de menor porte será analisado agora pela Comissão de Defesa dos Direitos das Pessoas com Deficiência. Da Rádio Câmara de Brasília, Silvia Minhato.
14: Política.
16: Chico Alencar, do PSOL do Rio de Janeiro, avalia que o volume de emendas parlamentares previsto no orçamento de 2026 enfraquece a articulação entre os poderes. O deputado também afirma que os recursos, estimados em R$61 bilhões, distorcem o planejamento nacional.
15: Chico Alencar ainda aponta que a falta de rastreabilidade e transparência na destinação das emendas mantém práticas semelhantes ao orçamento secreto, com prejuízo para políticas públicas de saúde, educação, mobilidade urbana e infraestrutura.
16: Tadeu Venere, do PT do Paraná, repudia a indicação irregular de emendas parlamentares por pessoas sem mandato eletivo ativo. Na opinião do deputado, a tentativa de criar o que ele chama de poder paralelo gera constrangimento e a perda de credibilidade do Congresso.
15: Ao elogiar decisões judiciais recentes de bloqueio de bens e recursos contra dirigentes partidários e ex-parlamentares, Tadeu Venere reforça que a indicação de verbas é um direito exclusivo de quem foi eleito pelo povo. Ele cobra investigações e punição dos responsáveis por irregularidades.
16: Roberto Monteiro Pai, do PL do Rio de Janeiro, critica o uso que políticos fazem do nome de Deus para se aproximar do eleitorado. O deputado cobra coerência ética e respeito aos mandamentos religiosos nas condutas diárias e no respeito ao próximo.
15: Roberto Monteiro Pai alerta que todos prestarão contas de suas ações e palavras. O congressista destaca que, mesmo defendendo seu campo político, a direita evita ataques pessoais a seus adversários em respeito aos princípios que professa.
16: Eli Borges, do Republicanos do Tocantins, manifesta preocupação com o que considera ameaças à liberdade religiosa no Brasil. Ele cita a interrupção de culto evangélico por policiais e questionamento a uma oração feita em um fórum de conselheiros tutelares.
15: Eli Borges afirma que manifestações de fé vêm sendo tratadas com restrições crescentes em espaços públicos e religiosos. Ele assinala que o país precisa levar a sério a defesa da liberdade religiosa para evitar que cultos sejam limitados por decisões institucionais.
14: Ciência e tecnologia.
16: A comissão aprova punições a empresas que permitem pornografia criada por inteligência artificial. A repórter Júlia Lopes nos conta quais serão as penas.
19: A Comissão de Comunicação da Câmara aprovou um projeto de lei que prevê multas e sanções para empresas de tecnologia e redes sociais que permitirem a criação e a circulação de pornografia gerada por inteligência artificial, as chamadas deepfakes. Pelo texto, fica proibido o uso de IA para criar imagens ou vídeos de nudez e conteúdo sexual sem autorização da pessoa envolvida. No caso de adultos, a prática só será permitida com consentimento expresso. Já para menores de idade, a regra é ainda mais rígida. Qualquer conteúdo desse tipo é totalmente proibido, mesmo que não envolva pessoas reais. A proposta estabelece que empresas que descumprirem as regras poderão ser multadas em até 2% do faturamento do grupo econômico, limitado a 50 mil salários mínimos. Em casos mais graves, a punição pode chegar à proibição do uso de ferramentas de inteligência artificial. O texto aprovado é do relator deputado Jadiel Alencar, do Republicanos do Piauí. Ele afirmou que o objetivo da medida é proteger crianças, adolescentes e adultos contra a manipulação de imagem. Dados da ONG SaferNet mostram que denúncias de abuso sexual infantil online, muitas vezes envolvendo o uso de IA para a criação de deepfakes, cresceram e ultrapassaram 63 mil registros em 2025, o segundo maior número em 20 anos. Para o autor da proposta, deputado João Daniel, do PT de Sergipe, a ideia é promover uma internet mais responsável e garantir punição para quem comete crimes no ambiente digital.
20: Nós precisamos utilizar a inteligência artificial, as redes sociais, para o bem, para o amor, para a solidariedade, para a boa informação. Não podemos aceitar esse tipo de ação que é cometida por criminosos que utilizam a inteligência artificial e as redes sociais para prejudicar e cometer crimes através da internet.
19: O projeto também determina que conteúdos gerados por IA tenham identificação clara como marca d'água, indicando que são artificiais. Além disso, obriga as plataformas a remover rapidamente conteúdos ilegais e a manter canais acessíveis para denúncias. A proposta ainda prevê punições para quem produzir ou compartilhar deepfakes sexuais envolvendo menores ou adultos sem consentimento. Nesses casos, as vítimas poderão ser indenizadas por danos morais e materiais. A proposta que impõe sanções a empresas de tecnologia que permitem a circulação de conteúdo sexual pornográfico gerado por inteligência artificial sem consentimento segue agora para análise da Comissão de Ciência e Tecnologia. Da Rádio Câmara de Brasília, Júlia Lopes.
14: Segurança Pública.
15: Contrária ao projeto de lei que criminaliza a misoginia, Clarissa Tércio, do PP de Pernambuco, afirma que o texto ameaça as liberdades de expressão e religiosa sem garantir proteção efetiva às mulheres. Segundo sua leitura, a proposta ainda pode prejudicar a empregabilidade feminina e gerar insegurança jurídica.
16: Clarissa Tércio contesta a informação de que o grupo de trabalho que analisava o projeto aprovou por unanimidade o texto. De acordo com a parlamentar, todas as deputadas de oposição votaram contra e desmerecer esses votos já é, por si só, um ato de silenciamento e misoginia.
15: Já Maria do Rosário, do PT do Rio Grande do Sul, solicita aprovação imediata do projeto de lei da misoginia e faz um apelo pelo fim da obstrução da matéria. Ela argumenta que a proposta é urgente para salvar vidas e combater a escalada de violência contra as mulheres no país.
16: Maria do Rosário afirma que a violência de gênero mata 4 mulheres por dia no Brasil. A deputada critica o uso de discursos religiosos para justificar o ódio contra elas e observa que o projeto também ajuda a reduzir o número de crianças órfãos de vítimas de feminicídio.
15: Luiz Lima, do Novo do Rio de Janeiro, critica o posicionamento da bancada governista em votações que endurecem regras de cumprimento de pena para crimes hediondos. Ele defende punições mais rígidas como resposta ao aumento da violência contra diferentes grupos da população.
16: Luiz Lima sustenta que o combate à criminalidade exige medidas mais severas a quem comete homicídio e crimes contra crianças. O parlamentar afirma que a segurança pública deve proteger toda a população, sem distinção de raça, gênero, orientação sexual ou posição política.
14: Agricultura.
15: Câmara aprovou e encaminhou para análise do Senado o projeto de lei que proíbe a comercialização de leite em pó importado reconstituído no Brasil.
16: A ideia é proteger o produtor brasileiro e garantir mais transparência ao consumidor, como informa a repórter Maria Neves.
4: A Comissão de Constituição e Justiça da Câmara dos Deputados aprovou o projeto que proíbe a reconstituição de leite em pó importado para que seja vendido na forma líquida no Brasil. Pelo texto, empresas que descumprirem a norma ficam sujeitas a multa de até R$1 milhão. O infrator também poderá sofrer suspensão do alvará de funcionamento de forma temporária ou definitiva. De acordo com a autora do texto, deputada Daniela Rainer, do PL de Santa Catarina, o produtor de leite brasileiro sofre uma crise sem precedentes, causada em grande medida pela importação de leite em pó, que é reidratado e vendido como leite fluido no mercado interno. De acordo com ela, além de defender os produtos nacionais, o projeto traz proteção para o consumidor.
21: Esse projeto de lei busca também que o consumidor saiba o que ele está consumindo, mas especialmente para que o nosso produtor de leite tenha o seu produto valorizado. Para que o agricultor brasileiro, o produtor de leite brasileiro, tenha sim condições de se recuperar e não tenha essa concorrência desleal batendo na porta dele todos os dias, que em muitos casos acabou inviabilizando a produção leiteira brasileira.
4: O relator da proposta na comissão, deputado Domingos Sávio, do PL Mineiro, também afirma que a medida busca proteger o mercado interno de práticas desleais de comércio. Segundo o parlamentar, a preferência pela utilização de leite nacional não configura discriminação arbitrária, representa apenas um instrumento legítimo de política pública voltada à proteção da cadeia produtiva do país. Domingos Sávio sustenta ainda que a norma não proíbe a importação do produto, somente busca restaurar um mínimo de isonomia entre o produtor nacional de leite e o produto reconstituído a partir de matéria-prima importada e subsidiada. O texto aprovado permite a reidratação do leite em pó para venda no mercado nacional somente em caso de desabastecimento do produto na forma líquida. Da Rádio Câmara de Brasília, Maria Neves.
22: Comissões. A inclusão da injeção semestral contra o HIV no SUS esbarra em preço alto, segundo apontaram especialistas em debate realizado recentemente na Câmara. A reportagem é de Emanuele Brasil.
23: O Ministério da Saúde, especialistas e representantes da sociedade civil afirmaram em debate na Câmara dos Deputados que o alto custo e o monopólio imposto pela indústria farmacêutica dificultam a incorporação do medicamento lenacapavir ao Sistema Único de Saúde. O fármaco que previne a infecção pelo HIV com apenas 2 injeções anuais, é defendido por especialistas e pela sociedade civil como a principal solução para reduzir o estigma e o abandono da prevenção diária em comprimidos. Embora o lenacapavir já tenha o registro na Anvisa, ele ainda não está disponível no SUS. O medicamento passa agora por uma fase de definição de preço pela Câmara de Regulação do Mercado de Medicamentos. Somente após essa etapa é que o CONITEC, Comissão Nacional de Incorporação de Tecnologias no SUS, avaliará se o custo-benefício permite a oferta gratuita na rede pública. Coordenadora da mesa, a deputada Duda Salaber, do PSOL de Minas Gerais, ressaltou que a atualização das tecnologias de prevenção é fundamental para atender as populações mais vulneráveis de forma digna. A parlamentar é autora de um projeto de lei que declara o medicamento como de interesse público, passo que pode facilitar uma futura quebra de patente.
24: Nós não queremos um SUS refém do mercado. Nós queremos lenacapavir no SUS e queremos vida acima das patentes.
23: O debate foi encerrado com a cobrança de que o governo federal defina uma estratégia clara para garantir o acesso ao lenacapavir antes da Conferência Internacional de AIDS, que acontecerá no Brasil em julho. Da Rádio Câmara de Brasília, Emanuele Brasil.
22: Direitos Humanos.
16: projeto cria sala exclusiva nas perícias médicas ligadas aos estados para atendimento de crianças e adolescentes.
15: O repórter José Carlos Oliveira tem mais dados sobre a proposta.
3: Em fase final de análise na Câmara dos Deputados, projeto de lei cria sala exclusiva nos institutos médico-legais para atender crianças e adolescentes vítimas de violência. A proposta do deputado Marcos Polon, do PL do Mato Grosso do Sul, já passou pelas comissões de segurança pública e de previdência. Resta apenas a aprovação da Comissão de Constituição e Justiça para o texto seguir diretamente para a análise do Senado. A relatora, deputada Daniela do Vaguinho, do Rio de Janeiro, explica o principal objetivo da proposta.
5: O projeto enfrenta um problema muito grave, a revitimização. Hoje, muitas crianças e adolescentes vítimas de violência precisam passar por perícias em ambientes comuns dos IMEDs, dividindo espaço com adultos, inclusive suspeitos e pessoas em situações graves, o que é totalmente inadequado. Isso aumenta o trauma.
3: O texto prevê que os IMLs destinem locais exclusivos para esses jovens sem risco de exposição a situações intimidantes ou vexatórias durante o processo judicial. Daniela do Vaguinho ressalta que as secretarias estaduais de segurança pública e as polícias civis terão prazo de 2 meses para cumprir a regra a partir da transformação da medida em lei.
5: O que buscamos é garantir proteção, respeito e cuidado nesse momento tão delicado. São mudanças simples, mas muito significativas. Uma sala exclusiva rompe com a lógica atual dos IMLs, garante privacidade, evita o contato com adultos e suspeitos e com um espaço adequado e equipe preparada, a escuta é mais segura, o exame é mais cuidadoso e a prova mais qualificada.
3: A proposta segue diretrizes da Constituição e do Estatuto da Criança e do Adolescente quanto à proteção desses jovens diante de todas as formas de negligência, violência e opressão. Da Rádio Câmara de Brasília, José Carlos Oliveira.
14: Saúde.
16: A Câmara aprovou prioridade de atendimento no SUS para mulheres que sofreram perda gestacional. Entenda a medida com a repórter Sofia Peçanha.
6: A Comissão de Constituição e Justiça aprovou o projeto que garante prioridade de atendimento psicológico e social pelo Sistema Único de Saúde, o SUS, para mulheres que sofreram aborto espontâneo, óbito fetal ou perinatal. O aborto espontâneo ocorre quando a gestação é interrompida de forma natural. O óbito fetal ocorre quando o bebê morre ainda durante a gravidez. E o óbito perinatal envolve mortes registradas no fim da gestação ou nos primeiros dias após o nascimento. O texto aprovado altera a Lei Orgânica de Saúde, além de reunir outros 5 projetos que estavam sendo analisados em conjunto e que tratavam da humanização do luto parental, do atendimento especializado no SUS e da adoção de protocolos específicos para esses momentos por hospitais públicos e privados. A relatora das propostas nas comissões de Previdência e de Constituição e Justiça, a deputada Cris Tonietto, do PL do Rio de Janeiro, destacou que os serviços de saúde devem estar atentos para o sofrimento das mulheres cuja gravidez resultou em óbito do bebê.
7: Desse modo, resta mais que evidente a necessidade que haja acompanhamento profissional dessa gestante, a fim de que o luto, o sentimento de perda enfrentado por elas, seja devidamente conduzido.
6: Entre as medidas previstas estão: prioridade de atendimento psicológico, acompanhamento multiprofissional, separação de alas hospitalares para mães que sofreram perda gestacional e possibilidade de registro do nome escolhido pelos pais para bebês natimortos na sessão de óbito. Segundo o parecer aprovado, a proposta busca estabelecer diretrizes gerais de acolhimento e humanização no atendimento às famílias, sem detalhar procedimentos específicos em lei. O projeto também prevê medidas para evitar constrangimentos às mães em situação de luto durante a internação hospitalar, além de ações de orientação e capacitação de profissionais de saúde. Segundo a deputada Cris Tonietto, a proposta tem impacto direto no processo de recuperação emocional das famílias.
7: São medidas que, inclusive, levam em conta o tratamento respeitoso para com a família e, principalmente, para com a mãe, já que seu efeito também tem natureza psicologicamente benéfica e integrativa.
6: O projeto que garante prioridade no SUS para mulheres que sofreram perda gestacional será analisado agora pelo Senado. Da Rádio Câmara de Brasília, Sofia Peçanha.
14: Homenagem.
15: Paulo Teixeira, do PT de São Paulo, homenageia Valmir Rodrigues Chaves, conhecido como Bill do MST, falecido em abril. O deputado registra que a liderança popular contribuiu para a organização de trabalhadores do campo, assentamentos, cooperativas e comunidades rurais.
16: Termina agora o Jornal Câmara dos Deputados, produzido pela Rádio Câmara, com trabalhos técnicos de Wellington Teles e apresentação de Val Monteiro e Márcio Aquilissardi. Uma boa noite para você.
15: A Voz do Brasil volta amanhã. Boa noite.
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1: Inaugura-se neste momento em qualquer parte da cidade maravilhosa o monumental edifício Balança. Balança! Balança!
2: Mas não cai.
3: 17 anos desatando riso pelas ondas do rádio.
1: Projeto e construção de Max Nunes, moradores, todos os astros e estrelas da Nacional, exceto os que forem despejados por falta de pagamento.
4: Um dos mais duradouros sucessos do humor radiofônico brasileiro, o Balança Mas Não Cai, é considerado precursor dos programas de humor como conhecemos hoje, com esquetes, quadros e vários personagens.
3: O Primo Pobre, vivido por Brandão Filho, e o Primo Rico, interpretado por Paulo Gracindo, causavam identificação imediata no público.
5: Os meninos, coitadinhos, estão cada vez mais magros, primo.
6: Você sempre exagerado, hein, primo? Ainda ontem eu passei por lá no meu Cadillac, aliás, 52, já recebi?
7: Eu sei.
6: E vi os seus 8 meninos e todos barrigudinhos. Barriga e menina é sinal de fartura.
5: Não, primo, é que ontem cada um deles comeu um caroço de azeitona.
4: Mas antes do Balança, quem abriu a porteira da gargalhada na Rádio Nacional foi o PRK30. Assinado por Lauro Borges e Castro Barbosa, o programa já tinha feito sucesso em outras emissoras até chegar à Nacional em 1946.
3: O PRK30 lotava o auditório, satirizando o próprio rádio, como se uma emissora pirata tivesse invadido a frequência da Nacional. Parece familiar, não é? Nada escapava da piada. Artistas, apresentadores e até o sério e confiável repórter Esso.
8: Alô, Rádio 20, boa noite. O repórter Urso, uma criação legorne da Standard Aves do Basílio, apresenta mais uma edição do seu famoso jornal falado. Atenção, vamos ouvir a primeira ursada do repórter Urso. O povo carioca acha-se visivelmente satisfeito com a interessante notícia de que uma enorme nuvem de gafanhotos, capaz de escurecer o céu durante 4 horas, dirige-se velozmente para essa capital. Finalmente, vamos ter fartura de alguma coisa.
4: A pesquisadora da Universidade Federal Fluminense e da Fundação Casa de Rui Barbosa, Lia Calabre, lembra que os humorísticos também tinham um tom de crítica social e política, mas com os contornos do Brasil da época.
9: Quando a gente vai ouvir os programas e lia os textos, até porque os programas humorísticos também têm muito de improviso, né? Entram nos diálogos, entram várias questões contemporâneas, muitas vezes de crítica, mas como ela está envolvida pelo humor, ela não é levada a sério.
3: É o caso dos artistas Alvarenga e Ranchinho, que também vão embalar o riso no auditório da Nacional com paródias e sátiras que não poupavam nem o alto escalão.

0: gente do Brasil, são 20h09, muito boa noite. Amigos e amigas, estamos aqui com a graça de Deus e Nossa Senhora para mandar para todos vocês mais um programão. Eu de cá, você de lá. Eu sou Maurício Rabelo, estou junto com o Celso Ribeiro do Amorim para a gente, com vocês, fazer um grande programa. Alô, meu amigo Celsão, boa noite!
1: Boa noite, Maurício,
2: tudo boa bom? Noite.
1: Tudo bom?
2: Bom,
1: a Fatinha não tá aqui, né? Só nós dois.
0: É, ela tá de férias, né? Daqui uns 10 dias ela volta, se Deus quiser.
1: Segunda,
0: né?
1: Não, segunda não.
0: Ela aproveita. Não, segunda é agora, já falta só 4 dias. Então, lá daqui, lá pra outra semana ainda, né? Lá pra outra.
1: Vamos mandar lá, vamos mandar lá, ela, lá, né? Lá pro Clênio, pro Hugo, João Paulo, pro Vavá e a Ione. O Boto Cor-de-Rosa e a Lu.
0: É o Boto, lá em São Paulo, né?
1: Exatamente.
0: É o Sávio Santos que tem
1: esse. O Wesley. E pro Bacabal.
0: Sim.
1: E pra Dona Geralda lá em Congonhas, Minas Gerais. Aí, uma boa noite pra todos os ouvintes do Tiguei, pro Jaider que tá ligado também.
0: Jaider Ribeiro do Amorim, um abraço, Jaider. Boa noite. É o nosso programador musical. Alô, Jaider! De noite ele não passa de um lavador de louça, mas tá tudo bem. Alô, Jaider, um abraço grande pra você. É muito bom ter você aí lavando louças, cuidando das coisas que a mulher determina e ouvindo eu de cá, você de lá, as músicas que você colocou aqui pra retocar, tá bom? Grande abraço para os nossos ouvintes pedirem, para eles sugerirem a programação. Você municia tudo aqui com tanta música boa. Obrigado. Cumprimentar também aqui a Tayana Borges na coordenação da Nacional da Amazônia. Cumprimentar o nosso querido amigo Mário Sartorello na coordenação da Nacional de Brasília. O Carlos Sena, que é o nosso gerente executivo. A Bianca Petená, que é a gerente de rádio. E o nosso diretor geral é o nosso amigo, né, Tiago Regoto. E a nossa presidente é a Antônia Pellegrino. Boa noite, Brasil!
3: Recordas como foi belo nosso romance?
0: Doutor Anderson, tudo bom, Anderson? Bom demais? Que foi? Cuidado, rapaz, cuidado. Ah, é? De repente eles estão ainda na bota, a gente vai espirrar aqui. São 20h12. Eu de cá, você de lá, trazendo aqui o nosso WhatsApp. Opa, chega, tá bom demais. 61-DDD-99674-1536, repetindo, 61-99674-1536, levanta, Celso Ribeiro.

0: 13, vamos trazer o Miguel, é o seu Miguel lá de Boa Vista, Roraima. Alô, seu Miguel, boa noite.
1: Boa prosa.
0: Opa! Fala, meu amigo Miguel. O seu Miguel, fala aí, moço. Não quer falar, não quer falar. Tô mandando a gravação aqui. Alô. Tudo bom, seu Miguel?
2: Aqui quem fala é Miguel de Boa Vista, Roraima, meu sabido.
0: Tudo bom?
2: Estamos aqui junto com o nosso Trovão Azul, ligado à nossa nacional.
0: Uhum.
2: No Eu de Cá, você de lá pela Rádio Universitária, meu sabido. Um abração para você. Um abração para Fatinha. Fatinha, você é minha conterrânea, Fatinha. Eu sou de Matias Olímpio, Piauí.
0: Matias
2: Fatinha,
0: Olímpio,
2: um grande abraço para você. Um abração, Maris Rabiro. Estamos aqui junto com o nosso Trovão Azul, ligado na nossa nacional, meu de cá, alô, você de lá, pela universitária. Aqui quem fala é Miguel, de Boa Vista, Roraima.
0: Muito obrigado.
2: Tamo junto, até a próxima, Maris Rabiro.
0: Muito obrigado, amigão Miguel, em Boa Vista, Roraima. Um abraço grande, ele sempre dentro do seu caminhãozão, um Trovão Azul. Muito obrigado, Miguel, um abraço. Vem aqui, falando conosco aqui, deixe-me ver, 99 é do estado do Maranhão, Valdeci Rodrigues Luz. Alô, alô, Valdeci Rodrigues Luz, boa noite, tudo bom? Um abraço grande, Valdeci Rodrigues Luz, obrigado. Um abraço do Maurício Rabelo e de toda a equipe do Eu de Cá. Tem aqui do estado de Mato Grosso falando, fala Mato Grosso.
3: Boa noite, Maurício Rabelo, aqui é o Alair Camilo de Mirassol do Oeste, Mato Grosso. Mas estou aqui sintonizado no seu programa.
0: Tudo bom,
3: gostaria que você rodasse para mim uma música aí com Lourenço e Lourival, O Lamento de um Pai. E essa eu quero oferecer para todos os ouvintes que estão escutando o programa.
0: Pai.
3: Oferecer
0: para
3: minha irmã Sandra,
0: né?
3: Cristina, lá de Porto Esperdião. E para todos que gostarem da música, para você e para todos da rádio, meu amigo, um abraço, fica com Deus.
0: Valeu, muito obrigado, amigão Alair Camilo. Um abraço para todos aí de Mirassol do Oeste, no estado de Mato Grosso. A música eu acho que é Pedido de um Pai, né? Lamento de um Pai, nós não conhecemos. Vamos procurar aqui, se tiver a gente toca. Se não tiver, a gente toca o Pedido de um Pai do Lourenço Lourival, viu? Muito obrigado, Alair Camilo. Um abraço grande para você. Extensivo também à sua irmã Sandra Cristina. Alô, alô, Sandra Cristina. Alô, Alair Camilo, Mirassol do Oeste, Mato Grosso. Muito obrigado, muito obrigado. Tem mais aqui, 93 é do estado do Pará. Boa noite.
4: Boa noite, doutor Maurício Rabelo.
0: Boa noite.
4: Aqui quem fala é o Marcel, aqui do Sítio Alto da Serra, aqui de Uruará.
0: Au.
4: Passando aqui, meu irmão, já que tô te ouvindo, tô aqui na escuta, viu?
0: Que coisa boa.
4: Eu e minha esposa Iraneide e minha filha Michele.
0: Aham, Iraneide.
4: Quero te pedir, Maurício, se você puder tocar pra minha música aí com Zezé e Luciano, participação do Rick Ren. Nunca meio assim.
0: Nunca.
4: Amém. Quero oferecer pro senhor.
0: Obrigado.
4: Pra todos os ouvintes da Nacional. E pra quem está com o senhor aí no estúdio, tá?
0: Beleza.
4: Um grande abraço. E até mais.
0: Valeu.
4: Boa noite.
0: Valeu, muito obrigado, muito obrigado. Esse é o nosso querido amigo lá de Uruará, no estado do Pará. Muito obrigado, Maciel. Muito obrigado, Iraneide. Muito obrigado, a Michele. Aí no sítio Alto. Alto de que? Alto da Serra, será? Pera aqui, fala pra nós aí o sítio aí de novo.
4: Quem fala é o Maciel aqui do sítio Alto da Serra, aqui de Uruará.
0: Aí. É do sítio Alto da Serra, Uruara, no Pará. Fala mais aí, Maciel, fala mais. A palavra é sua.
4: Passando aqui, meu irmão, já que tô te ouvindo, tô aqui na escuta, viu? Eu e a minha esposa Iraneide e minha filha Michele.
0: Sim, tá bom.
4: Quero te pedir, Maurício, se você puder Zezé tocar pra minha mulher aí com Zezé e Luciano, participação do Rick Ren. Nunca meio assim.
0: Nunca.
4: Amém, quero oferecer pro senhor.
0: Obrigado.
4: Pra todos os ouvintes da Nacional. E para quem está com o senhor aí no estúdio, tá?
0: Ah, e é o
4: um grande abraço
0: Demolim.
4: E até
0: Anderson
4: mais.
0: Santos. Beleza? Obrigado, obrigado, amigão Maciel, muito obrigado. A dona Iraneide também, muito obrigado. A Michele, no sítio Alto da Serra. Nunca amei assim, Zezé de Camargo e Luciano. E o Rick Renner é a pedida. Obrigado, Maciel. Um abraço grande. Saudade aí de Uruará, da Transamazônica, de Medicilândia, de Altamira, de Pacajá, de Novo, da cidade de, como é que chama? Depois de Medicilândia, rapaz, agora eu esqueci, né? É, Novo Progresso, não, Novo Progresso é em outro lugar. É, Brasil Novo. Um abraço, é Brasil Novo, né? Lembrei agora, já passei por lá algumas vezes, já tomei um cafezinho, comi um requeijão muito gostoso lá em Brasil Novo, no Pará, na Transamazônica. Muito obrigado, muito obrigado. Lá do Maranhão, deixa eu ver aqui. Opa, tá perguntando se tá tudo bem, tudo jo... O Valdeci, né? O Valdeci Rodrigues. Ô, Valdeci!
5: Boa noite, Maurício Rabelo. Sou aqui de Codó, rapaz, no Maranhão.
0: Valdeci.
5: Tô ligado.
0: Aham. Codó no Maranhão, que coisa boa, obrigado, obrigado, Valdeci Rodrigues em Codó no Maranhão, terra do Bita do Barão, bom demais. Como é que tá você, Valdeci Rodrigues? Obrigado por nos escutar, por participar do nosso programa, viu? Muito obrigado. O Leleco tá lá também, é? O Leleco, caboclo forte lá do Maranhão, de Timbiras do Maranhão, tem aqui do Tocantins. Quem tá falando aí do Tocantins, fala comigo. Boa noite.
6: Alô, Rádio Nacional. Quem fala é o Rodrigão aqui de Palmas, Tocantins.
0: Tudo bom, Rodrigão?
6: Maurício Rabelo, toca aquela apaixonada.
0: Oh, pois não.
6: Do Daniel, estou apaixonado.
0: Bom,
6: e dedico essa música pro meu amigo Marcão, da Rádio Unitins FM. Aquele abraço para todos os espectadores dessa rádio maravilhosa. De canto a canto do Brasil e do mundo. Eu de cá, você de lá.
0: Pronto. Falou bonito, esse é grande comunicador, a voz é boa demais, é o Rodrigão de Palmas, cumprimentando o Marcão da Unitins FM e pra todo o povo de Palmas, do Tocantins, ele manda uma... Repete aí, fala de novo, Rodrigão, gostei da sua conversa aí, fala de novo. Opa, um, dois, três, é com você.
6: Alô, Rádio Nacional, quem fala é o Rodrigão aqui de Palmas, Tocantins.
0: Aham.
6: Maurício Rabelo, toca aquela apaixonada.
0: Aham.
6: Do Daniel, estou João apaixonado.
0: Paulo e Daniel.
6: E dedico essa música pro meu amigo Marcão, da Rádio Unitins FM. Aham. Aquele abraço.
0: Beleza,
6: pra todos os espectadores dessa rádio maravilhosa.
0: Que coisa
6: de canto
0: boa.
6: A canto do Brasil e do mundo.
0: Tranquilo.
6: Eu de cá, você de lá.
0: Pronto, falou de... bonito.
6: Alô.
0: Gostei. Muito obrigado mais uma vez. Obrigado, Rodrigão. Aí, Rodrigo José, o Rodrigão de Palmas do Tocantins. Muito obrigado ao Marcão da Unitins FM em Palmas, pediu João Paulo e Daniel, estou apaixonado, é bonita demais, é muito boa, né? Mandar um abraço aqui pro Josué também, o Josué aqui de Brasília, dizendo boa noite, meu caro amigo Maurício, como vai? Tudo bem? Maurício Rabelo, muito obrigado aí pelos agradecimentos ontem, você merece, meu amigo Josué, você é muito gentil com seus amigos, né? É o fazendeiro da Ceilândia. Ele está dizendo que Deus seja sempre a nossa fortaleza, que Ele nos conceda sempre dias e noites de muitas alegrias, abençoadas noites, essa de forma especial para todos os ouvintes. Muito obrigado, amigão Josué Andrade, o moço da Ceilândia. Muito obrigado, muito obrigado. E o Rodrigão de Palmas ainda fala um bom trem, ainda fala, Rodrigão. Palavra.
6: Alô, Maurício Rabelo, brigadão, brigadão, aquele abraço aqui de Palmas em alto bom som.
0: Aham.
6: É isso aí, brigadão aí. É um prazer estar escutando com vocês essa rádio maravilhosa. Aham. Direto de Palmas, Tocantins para o mundo, para o Brasil.
0: Aham.
6: É isso aí, Maurício Rabelo, muito obrigado pela,
0: valeu,
6: pela cortesia aí. Tamo junto, obrigado.
0: É o Rodrigão, obrigado.
7: É de Palmas,
0: beleza. Obrigado, obrigado, Rodrigão. Um abração pra você aí em Palmas e o Marcão da Unitins FM também. Muito obrigado. Qual é a música que tá no ponto, Celso Ribeiro? Nunca Amei Assim. Rick Renner e o Zezé de Camargo e Luciano juntos, né? Depois, pedido de um pai, Lourenço e Lorival. Estou apaixonado, João Paulo e Daniel. Segura!

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0: gente agora, 20h37. Eu de cá, você de lá. Meu amigo Ciro Corrêa Brito. Alô, Ciro, boa noite.
1: Isso, Fátima, boa noite a Celso. Boa noite a todos do vídeo. Eu de cá, você de lá. Positivo?
0: Positivo.
1: Manda um alô aí pra turma da amiga Amanhecer, Alemão. Radice, Jacinho. Zé Aldo, Amasley. Flamengo Braguinha, positivo.
0: Tranquilo.
1: Amigo Amanhecer. E aproveita e manda alô também pro seu Maio, minha pedra. Tá te ouvindo aí, o Candango, aí o positivo. Tá te ouvindo também. Vou passar aqui no Brotes Macaúbas aqui, naquele açougue aqui do
0: Brotes de Macaúbas.
1: Do Max, positivo. Manda alô pra essa turma aí, aproveita o áudio e já faz um pacote.
0: Rapaz.
1: Estamos aqui, chegando aqui, né, ó. Trocamento de botas de macaúbas, positivo.
0: Pose.
1: Valeu, um abraço, uma boa noite a todos.
0: Obrigado, obrigado, amigão. Ciro Correia Brito, passando lá por Brotas de Macaúbas, Bahia. Muito obrigado. E ele mandou até um vídeo aqui para nós. Mostrou, é uma foto aqui de Macaúbas e Pupiara, Brotas de Macaúbas e Pupiara. Já tive lá e fui. As meninas lá chamam a mãinha, painho o tempo todo, né? Alô, meu amigo Ciro Correia Brito, boa noite, boa viagem, mãinha. Aí de Brotas de Macaúbas, um abraço grande. Alô, moçada de Pupiara, muito obrigado, muito obrigado. Eu quero nesse momento também mandar uma saudação, né, para o meu amigo Rafael Silva. Ele que vai fazer, ele está de aniversário, né, semana que vem. Está me convidando para participar do show dele de aniversário. Alô, Rafael Silva, tudo bom? Tudo tranquilo? Bom demais? Bom, né? Bom demais. Tranquilo? Bom demais. São 20h39. Eu de cá, você de lá, mandando uma saudação especial para o grande artista Rafael Silva, que está nos ouvindo nesse momento, né? Mandou até uma mensagem pra gente aqui. Vamos ouvir a mensagem do Rafael Silva. Alô, meu amigo Rafael, cadê você, rapaz? Fala comigo. Boa noite. Boa noite.
2: Opa. Boa noite, meus amigos Maurício Rabelo e Celso Ribeiro Amorim.
0: Boa noite.
2: Aqui é Rafael Silva, passando por aqui para desejar uma excelente noite de quinta-feira para vocês, desse programaço maravilhoso. Eu de cá, você de lá.
0: Eu de cá, você
2: Maurício,
0: de lá.
2: Maurício, gostaria muito de reforçar o convite aí para você, meu amigo Celso, meu xará, e para todos os ouvintes aí do programa Eu de cá, você de lá, para estarem comigo segunda-feira no meu aniversário lá no Samambaia, na Samambaia.
0: Tá
2: todo mundo convidado,
0: Samambaia,
2: viu? E gostaria muito de ter a presença de vocês comigo lá. Sabe quem vai contar comigo lá, meu amigo Maurício?
0: Sei não.
2: A nossa querida rainha da lambada,
0: Márcia,
2: a Márcia Ferreira, também os caras do modão. E Maurício, ficarei muito feliz você lá cantando a moda comigo, tá bom, meu irmão? Você está, é meu convidado mais do que especial.
0: Boa,
2: grande abraço para você. O Celso Ribeiro do Amorim e para todos os ouvintes aí do programa Eu de cá, você de lá.
0: Tranquilo,
2: obrigado pela consideração sempre, irmão.
0: Obrigado, meu amigo Rafael Silva. Um abraço grande. Minha amiga Beth Begonha, você não quer sentar, mandar um alô aí pro povo do Brasil? Você não quer? Você tá fazendo um programa novo. Tudo bom com você, Beth?
3: Oi,
0: tudo
3: querido.
0: Bem? Que prazer grande.
3: Que soldado que aparece no quartel que
0: é serviço, né? Você
3: Oi,
0: tá de
3: gente.
0: Programa novo, né?
3: Boa noite a todos os ouvintes aqui da Rádio Nacional AM Brasília. E também os nossos ouvintes da Amazônia, que eu espero já saibam que nós fizemos a estreia do Bem Viver Amazônia.
0: Bem Viver, todo sábado.
3: Todo sábado, 9h, horário de Brasília. Tava acabando de finalizar aqui os detalhes para a próxima edição. Tá muito legal. Vamos falar bastante sobre saúde mental. E eu convido a todos e os nossos ouvintes aqui da M para dar um pulinho lá também.
0: Que legal. E você permite gravar um videozinho aqui convidando seus ouvintes? Você pode mandar uma chamada para eles lá? Pode?
3: Para onde?
0: Assim, num videozinho na nossa rede social, futura, pode? Você pode?
3: Eu não sei, vou gravar. tá?
0: Não, então não precisa, se não, tiver problema.
3: Não, é porque você sabe que esse ano não,
0: só
3: tá
0: chamando,
3: apertado.
0: Só chamando os seus ouvintes,
3: tá,
0: né?
3: Bom. Então é isso, ouvintes. Gente, todos os sábados pela Rádio Nacional da Amazônia, às 9 horas da manhã, horário de Brasília, estamos no ar com o nosso Bem Viver Amazônia, falando de saúde mental, saúde física, saúde social, que o ambiente está carregado, né, Zifio?
0: Com certeza, né?
3: Precisamos
0: saúde
3: melhorar.
0: Mental, muito importante, né?
3: Muito importante.
0: A pessoa, de repente, está bem fisicamente, mas se não estiver bem da cabeça, aí fica doente do corpo inteiro.
3: Depois infarta, não sabe o que foi, né, minha gente? Então, assim, é sempre um programa muito legal, com pessoas incríveis participando e com a feitura do nosso DJ Lontrinha, né?
0: É o DJ Lontrinha, é? Ah, o Carlinhos Moraes. Ih, rapaz.
3: Fora.
0: Carlos Antônio de Moraes.
3: Exatamente, que aí, durante 15 anos fez comigo o Amazônia Brasileira todas
0: aqui da
3: as manhãs.
0: Nacional.
3: Nossa, cara, sênior.
0: Gente boa.
3: Gente boa, gente boa demais.
0: Demais. Obrigado a você.
3: Obrigada,
0: então,
3: querido.
0: Presença,
3: muito, muito obrigada, sucesso. Gente. Olha, um beijo para todos os nossos ouvintes, beijo pro Celção, meus amigos. Isso. E a qualquer momento eu passo por aqui.
0: Pois passa.
3: Quando
0: o
3: Maurício
0: tiver. É só chegar o coração, as portas e o programa sempre aberto para receber
3: tá
0: pessoa
3: certo,
0: tão importante
3: querido.
0: Como
3: ai.
0: Você, viu? Tá bom, Beth Vergonha? Beijão.
3: Obrigada, beijo.
0: Obrigado, viu? Bom demais. Olha, então eu vou. Nesse momento toca a música do Rafael Silva, ele cantando bonito, uma música que eu participei com ele, Tristeza do Jeca, toca Celso Ribeiro. Alô, Rafael Silva, obrigado pelo convite aí para o seu aniversário na próxima segunda-feira, só que eu vou estar trabalhando no horário, não tem como, mas tô aqui torcendo para ser um grande sucesso, viu? Segura!

0: Luiz e a gente boa do Brasil, são 20 horas e 50 minutos, mais uma vez, né, meu amigo Rafael Silva, convidando a todos os ouvintes, do Eu de Cá, Você de Lá, todos os seus amigos, para estarem com ele lá no Samambá, na próxima segunda-feira, comemorando o aniversário dele, né? Vai ser um festão daquele de deixar muita saudade. Grande abraço, amigão Rafael Silva, felicidades, parabéns pelo seu aniversário, muitos anos de vida, viu? E a Márcia Ferreira vai estar cantando com ele lá na festa de aniversário dele, Rafael Silva, no Samambá, em Samambaia, segunda-feira. Agora vamos aqui nesse momento, 61. Brasília, boa noite.
1: Boa noite, Maurício.
0: Boa noite.
1: É uma alegria falar com você de volta, viu? A gente tá recuperando a falta da dona de casa, mas estou aqui conversando com você.
0: É o Gonçalo, viu? Do acordeon.
1: É só eu melhorar um pouquinho, eu vou botar o carro na estrada aí do meu gênero, vamos aí na rádio do início.
0: Rapaz, vai
1: Deus
0: ser
1: quiser,
0: bom.
1: Maurício.
0: Deus quiser, pois não.
1: Falando com você é uma alegria muito grande.
0: Sim.
1: Eu já conheço aí nos 3 anos atrás. E eu quero mandar um abraço pra você, pra Fátima, pra todas as idades, as pessoas que ainda não conheço eles também.
0: Tá certo. Mas
1: eu quero conhecer todo mundo de pertinho aí.
0: Vai,
1: viu?
0: Ser um prazer.
1: E quando eu for aí, eu vou levar o 80 e o CDzinho, viu?
0: Aham.
1: Tá bom? Eu quero pedir uma música pra você, que você mande pra mim. Me manda uma música bonita do Zé Mulato e Cassiano, O Homem e a Espingarda, viu?
0: Aú.
1: O Gonçalo da Acordeon, que já está descoberto, Goiás, viu?
0: Em Celso, O Homem e a Espingarda.
1: Pra você, pra Fátima, pros outros. Os outros que eu não conheço, não sei o nome direitinho, mas eu vou pessoalmente aí, quando o senhor me preparar, que eu tiver com coragem de passar aí pra ir visitar você, eu vou, quero conhecer vocês tudo de pertinho, se Deus quiser. Só isso, uma boa noite.
0: Boa noite.
1: Manda um áudio bom pra mim aqui, pra eu me ficar assistindo também, viu?
0: Rapaz, que coisa boa.
1: Deus que abençoe, viu, Maurício?
0: Amém.
1: Deus que abençoe vocês todos. Deus que abençoe.
0: Amém, você também, viu? Toda a sua família. Obrigado, meu querido amigo Gonçalo do Acordeon, na cidade de Santo Antônio do Descoberto, no estado de Goiás. Olha, força para você aí, eu sei que você tá passando por momentos difíceis, uma perda muito importante, a dona do seu coração, foi morar com Deus, né? Mas olha, que você seja forte, que Deus esteja abençoando você sempre e saia, venha nos visitar, vai ser um prazer ter você, para você conhecer os estúdios aqui da Rádio Nacional, as pessoas que você ainda não conhece, vai ser uma alegria grande recebê-lo aqui, tá bom? Um grande abraço, Gonçalo, Tago, o seu sanfonão, você meter a sanfona pra cima aqui, viu? Um abraço grande, tá bom demais, Mato Grosso falando, ô Mato Grosso, tem duas moças aqui mandando um alô, boa noite Maurício Rabelo, manda um alôzão pra Tapurá, Mato Grosso, estou aqui na lida e ouvindo Eu de Cá, Você de Lá, que coisa boa, é a Carmen Lúcia, alô, querida Carmen Lúcia, em Tapurá, no estado de Mato Grosso, na lida, e ouvindo Eu de Cá, Você de Lá, muito obrigado, lá do estado do Maranhão, a moça que é fã do Sandro Lúcia, Josefa Moraes. Alô, Josefa Moraes, boa noite.
2: Boa noite, meu amigo Maurício Rabelo.
0: Opa.
2: Eu gostaria de ouvir uma música com Chitãozinho e Chororó, Fio de Cabelo.
0: Sim.
2: Ofereço para todos os ouvintes e para o Antônio José, que mora em São Pedro dos Crentes, Maranhão.
0: Tá bom.
2: Aqui é a Josefa Moraes de Reis.
0: Tá joia. Obrigado, Josefa Moraes. Pedindo Chitãozinho e Chororó para mandar para o Antônio José lá em São Pedro dos Crentes do estado do Maranhão, para todos os ouvintes do Eu de Cá, Você de Lá. Obrigado, querida amiga Josefa Moraes do estado do Maranhão. Muito obrigado. Tino Marcineiro, agora Tino Marcineiro, agora eu vi sua mensagem aqui, boa noite.
3: Maurício Rabelo, Tino Marcineiro de Paraná, no Tocantins. Maurício, tô ligado aqui, meu amigo. Se puder tocar aí o Zé Mulato e o Cassiano, Coração Pelegrino. Uhum. Ofereço para todos os seus ouvintes aí, viu, Maurício? É, o Feliciano da Fazenda Perroxo, Jotino da Fazenda Pouso Alto, os meninos lá do Albino, Angélia, Salu, Jerônimo. E também o meu amigo Regino de Braz, seu João de Braz, Tonho de Braz, os meninos lá, Fazenda Tamboril. Um abraço do Tino Marcineiro. Falou, Maurício?
0: Tá bom.
3: E também para meu compadre Nedino. Meu compadre Nedinho está ouvindo lá na fazenda dele, lá na beira do Rio Paranã. Se não me esqueça, Fazenda Santo Expedito. Falou, Maurício?
0: Falou.
3: Ele tá ligado lá no seu programa todos os dias. Ele não desliga o rádio.
0: Tá bom,
3: ele tá na fazenda é ouvindo o seu programa todas as noites. Falou, meu amigão?
0: Tá bom, meu amigão.
3: Também um abraço pro Joaquim do Engenho, o Apolinário lá pras bandas de Cavalcante e todos os nossos amigos que acompanham a Nacional. Falou, Maurício?
0: Você falou demais. Tranquilo, bonito. Obrigado. Obrigado, meu querido amigo Tino Marcineiro, em Paranã, no estado do Tocantins. Pedindo Zé Mulato e Cassiano, Coração Pelegrino, né? Tem duas do Zé Mulato hoje. Vamos tocar as duas. Primeiro, é o Homem é Espingarda e o Seu Coração Pelegrino, mandando para Feliciano, para Diotino, para o João de Braz, Regino de Braz, a família Braz, o Rogério, Salu, todos os amigos e amigas. Quem manda é Tino Marcineiro, da cidade de Paranã, no estado do Tocantins. Muito obrigado, muito obrigado. Tem o Carlos Poloniato, tá em Gurupi, no Tocantins. Alô, Carlos Poloniato, boa noite, meu amigo. Saí de Gurupi hoje à tarde, vou dormir em Alvorada, no Tocantins, na casa dos meus primos, Décio Ribeiro e Maria José. Um abraço para todos vocês da Rádio Nacional. Quem manda é o Carlos Poloniato, saiu de Gurupi, ele e a companheira, a dona do seu coração. E eles vão dormir hoje na casa dos primos, Décio Ribeiro e Maria José, em Alvorada, no Tocantins, quase na divisa, já com o estado de Goiás. Muito obrigado. Celção, o que está no ponto aí? Ah, tá quase na hora do. Já quase na hora do intervalo, né? Deixa eu atender mais gente aqui. Opa! Lá do estado do Piauí, Gilmar. Alô, Gilmar, boa noite. Maurício Rabelo, eu sou Gilmar. Quero ouvir uma do de Paulo e Paulino. Aqui o radialista Gilmar Rodrigues de Curimatá, no Piauí. Escolheu uma boa aí do de Paulo e Paulino. Obrigado. É o radialista Gilmar Rodrigues de Curimatá. Mandou uma foto bem boa aqui lá do estúdio, né? Ele fazendo o trabalho dele lá em Curimatá, no Piauí. Obrigado, Gilmar Rodrigues. Um abraço. De Paulo e Paulino, viu, Celção? Procura aí pra nós. Tem mais aqui de Sergipe. Quem tá mandando é o Vieira Aragão. Boa noite. Boa noite, amigo Maurício. Toca aí o Carro e a Faculdade. A música é do Valderim Misael, né, Celção? Valderim Misael. Obrigado, Vieira Aragão, em Sergipe, ouvindo o Eu de Cá, Você de Lá. Obrigado, Vieira Aragão. Um abraço grande, viu? 91 vem lá do Pará. Boa noite. Mando um alusão pra Dona Maria do Alvilino, lá na Vicinal Portel, em Pacajá, no Pará. Maria do Alvilino, na Vicinal Portel, em Pacajá, no Pará. Quem mandou aqui, acho que é o Chico Tozeto. É o João Mineiro. Fala, João, cadê você, rapaz?
4: Boa noite, boa noite.
0: Pô, dessa toada aí não tem jeito não, né, rapaz? Vamos fazer esse negócio direito aqui, que mal assim, correndo desse jeito, não dá certo, não, opa.
4: Boa noite, Maurício Sabelo, boa noite, Fatinha, boa noite, Celso, João Mineiro aqui no Pacajá, no Pará, aqui na Fazenda Jaciara,
0: ouvindo
4: o programa Eu de Cá, Você de Lá. Um abraço para todos os ouvintes da Rádio Nacional de Brasília.
0: Beleza pura. Um
4: abraço a todos, siga na paz.
0: Muito obrigado, amigão João Mineiro, na Fazenda Jaciara, aí em Pacajá, no estado do Pará. Muito obrigado, João Mineiro, cumprimentando a Dona Maria do seu Alvilino, né? Lá na Vicinal Portel, em Pacajá, no Pará. Obrigado, João Mineiro. Bom demais, deu um abraço aí no Chico Tozetti pra nós também. Obrigado, viu? Carlos de Rio Verde. Maurício, bom demais, tranquilo. Boa noite, aqui é o Carlos de Rio Verde. Será que o Rio Verde é de Goiás? Carlos de Rio Verde, Goiás. Um grande abraço. Nós vamos pro intervalo, já a gente volta.

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